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1: Programa terminando nessa quinta-feira, mas amanhã eu volto com mais saudade, com mais recordação. Forte abraço do seu amigo Dani Alexandre. Até amanhã. Tchau, tchau, gente.
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Mais uma super edição do Interligado. Olha, gente, o Godoy rimando, que belezinha, né? Excelente quinta-feirosa pra geral, viu? Afinal de contas, já é o dia, já, baby, já. Já é dia 14. Já é dia 14 de maio de 2026. Faltam só 10 dias pro aniversário de Godoy. Ah! Vai comemorar comigo? Vou te esperar por aqui, viu? Bom, bora participar. Pedidomusical.com.br ou através do Insta de Godoy, pra galera que já participa, interage, tá super à vontade. Tá indo de Godoy pelas redes sociais. É quinta-feira, meu povo. Cheirinho, bom de fim de semana. Cheirinho de café coado, cheirinho de cevada, cheirinho de quê? Suco da confusão no ar. Credo, meu Deus do céu. Vai pegar devagarzinho, devagar, devagarinho, tá? Leve. Por aqui começamos com muita alegria, muita fé em Deus, né? Muita vibe positiva, melhor playlist do seu rádio. Segura a primeira aí, Interligado, está no ar.

encerrando o primeiro bloco assim do Interligado. Sim, é uma melhor do que a outra, é sucesso atrás de sucesso. E a sua pode rolar, viu? É só pedir o seu som no pedidomusical.com.br ou também pelo Insta de Jugodói. Eu encaminho aqui para o nosso programador e ele decide se toca o seu som, fechado?

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2: Aqui com notícia pra você, viu? É, pra você que é fã de filme aí, já assistiu O Diabo Veste Prada? Longa alcançou o valor bilionário em bilheteria mundial, mesmo sem a minha presença nas salonas. O Diabo Veste Prada, um dos filmes mais esperados pelos fãs de cultura pop em 2026, inclusive a minha pessoa, superou o valor de bilheteria de sua primeira versão em apenas 2 semanas de cartaz. Com mais de 431 milhões, o equivalente aí a mais de 2 bilhões mundialmente, o Longa se manteve como o filme mais assistido em 31 países no último final de semana e se consolidou como a quinta maior bilheteria de 2026. Em sua primeira quinzena em cartaz, O Diabo Veste Prada 2 se tornou o quinto maior filme de 2026, ficando atrás de grandes sucessos como Super Mario Galaxy e a cinebiografia Michael e a ficção Devoradores de Estrelas. De acordo com dados da plataforma Box Office Mojo, e com 431 milhões, O Diabo Veste Prada 2 superou em apenas duas semanas

da versão de 20 anos atrás da história que retrata a revista Runway e seus icônicos funcionários. Ah, gente, eu adorei esse filme, cara, e tô doida pra assistir. Final de semana tá aí, já batendo na porta. Tá aí uma boa dica pra você, viu? Deve ter ainda algum cascalho no restinho da sua conta bancária, né? Porque assim, pagamento cai, já vai embora, né? É tanta conta, tanta dívida, tudo no supermercado é um absurdo, né? Que o salário não dá pro mês todo. Mas é ter sobrado um cascalho pra você ir ao cinema, conferir esse filmaço, que com certeza é uma boa dica pra você, viu? Leva Gil Godoy, que eu também tô doida pra assistir. E não dispensa a pipoca. Hashtag fica a dica pra você pro finalzaço de semana, O Diabo Veste Prada 2. O filme tá sendo aí sucesso de bilheteria. Filmaço, viu, cara? Filmaço. Mostra um pouco da realidade de muitos CLTs aí que trabalham com chefes bem, né, complicados. Não vou me estender nesse assunto. Vou trazer mais um pra você aqui no Interligado.

Encerrando por aqui mais um super bloco do Interligados, em especial pra você de Mafra, Santa Catarina. Frio, né? Congelante. Bora tirar todas as casacas, aquela botinha quentinha, aquela meia, né? Galera do Sul. E claro, fica ligadinho aqui no Interligados, no volume máximo. Pra quê ser?

Para tudo, Madonna tem filme com músicas do Confessions 2 e vai mostrá-lo em festival. Tá belíssima a Madonna, viu? A nova era da Madonna se torna cada vez mais interessante, além do álbum dançante Confessions 2, apresentado como uma sequência do Confessions on the Dance Floor de 2005, a rainha do pop preparou um filme com 6 das músicas da tracklist. Ela vai apresentar a obra audiovisual no Festival de Tribeca, no dia 5 de junho. O álbum sai em 3 de

julho, tá? Anota aí na sua agenda pra você que é fã da loira. Madonna de volta à Billboard Hot 100 essa semana, inclusive, está confirmada na exibição do filme que tem direção de David Toro e Solomon Chase. Após a sessão, ela concederá uma entrevista exclusiva ao lado dos diretores para o apresentador Jimmy Fallon. Madonna passou décadas aprovando, né? Provando que a reinvenção é uma forma de arte em si mesma. Confession Show é imersivo, provocativo e totalmente atual, ao mesmo tempo que evoca o tipo de mitologia da vida noturna que só ela poderia criar. Estamos muito felizes em receber Madonna de volta ao Tribeca, disse Jane Rosenthal, cofundadora do festival. Então anota aí, cara, vem novidade de Madonna, dia 3 de julho, a estreia do seu novo projeto, o seu novo trabalho. Estamos ansiosos, né? Afinal de contas, ela é a rainha do pop. E o Interligados tem de tudo, tem pop, tem rock, tem dance, tem sertanejo sofrido, tem funk e muito mais. Confere mais uma aí.

Acho que todo mundo tem alguém especial. Ou então pode ser você mesmo que vai voltar pra casa com a prata no bolso. Todo mundo tem aquele sonho, todo mundo tem alguém distante e ama aquela pessoa e tá esperando ela voltar. Ou pode ser você mesmo que tá voltando pra casa e tem alguém que te ama te esperando. Tá bom?

Fechando por aqui mais um super bloco do Interligados, em especial para o Raimundo de Balsas. Maranhão, aquele abraço pra você, viu, Raimundo? Deixa eu mandar um beijo também pra Gisele. Diz que tá ligadinha no interior de Minas. Sim, ela tá em Conselheiro Lafayette. Aquele beijo pra você, Gi. Valeu demais pela participação, viu? Maravilhosa. Eu que agradeço. Ela disse aqui que gosta demais do programa, que agradece todos os dias por ter um programa tão animado, pra ela dar um up na vida dela e dar umas risadas. Ô, Gi, valeu demais pela sua participação maravilhosa. Você que é brilhante aqui o nosso programa.

0: 9:51.
1: Castela, de 22 anos, divertiu os seguidores na última terça ao compartilhar um momento descontraído ao lado das mulheres da família. Solteira, a cantora apareceu bebendo com os familiares, né? E aproveitou para fazer uma brincadeira sobre amor e ressaca. O que mata é o amor, a bebida só dá a ressaca, que é quase a mesma coisa, escreveu a boiadeira. Nos comentários da publicação, seguidores entraram na brincadeira de Ana. A boiadeira tá vivendo e o fígado tá lutando. Minhas cachaceiras preferidas, o papo que rola na internet é que Ana Flávia só bebe. Será? É, gente, eu também acho que ela bebe um pouco demais pra ser tão novinha, né? Mas vamos ver depois o resultado, né, gente? É, depois com a idade é que o fígado dá sinais de que foi sobrecarregado. Recentemente, a cantora surgiu em um vídeo nas redes sociais fazendo um desabafo sobre bloquear pessoas de sua vida. Gente, eu amei fazer isso. Vai lá, fala, Merlin, eu vou lá e bloqueio. Se tá bloqueado é porque fez alguma coisa. Eu não bloqueio ninguém à toa. O vídeo, no entanto, foi publicado logo após Zé Felipe, ex-namorado da cantora, revelar durante um show que havia sido bloqueado por Ana. Xiii, tomou um bloco, hein? Será por quê? Será por quê? Vamos acompanhar, né, gente? Se a gente descobrir, a gente te conta aqui sempre, claro, né? Porque a gente adora ser a Maria Fifi do momento. A música continua por aqui no Interligados nessa quinta, com cheiro bom de fim de semana no ar. Mesmo você que tá com o nariz entupido, assim como o Jugodói, né? A gente consegue sentir o cheirinho ali na esquina.

0: blog aqui do Interligados. Joga pra cima, meu povo. É quinta-feira, você tá aí vencendo, rompendo mais uma semana com a graça de Deus, né? Joga tudo pra cima aí, joga o cachorro, joga a esposa, joga o gato, prega tudo lá no teto e bora, bora, rumo ao finalzaço de semana. É a sua meta, é a sua meta. Finalzaço de semana tem resenha com os amigos, é aniversário, tem alguma coisa bem legal. Então, meu bem, dê tudo de si, dê o melhor de si pra você conferir aí o seu finalzaço de semana com a vibe lá em cima, com alegria, com motivação. Então arregaça essas mangas que o fim de semana tá ali na esquina piscando pra você, falando bem.
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0: 10 e 19.
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0: 10:48.
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1: 11:06. 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
1: 11:21.
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1: 11:35.
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1: 11:51.
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0: meia-noite e oito.
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0: meia-noite e 21.
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0: 6:37.
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0: Meia-noite e 47.

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2: Meia-noite e 53.
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1: 1:09.
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1: Essa aqui eu sinto um trem diferente, viu, gente? Puxa daí, que eu...

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0: 1:39.
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0: 1:55.
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1: 12:12.
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1: 12:17.

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1: 3:15.

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1: 4:16.
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2: 4h30. 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
1: 5 e 8.

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1: 5:13.
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2: Bom dia, povo de Deus, que a sua manhã seja de fato abençoada e confortada no coração de Jesus. Toda sexta-feira, Jesus misericordioso, eu confio em vós. Jesus misericordioso, o meu dia será melhor do que todos os outros. Porque eu acordo, não com o pé direito, acordo com meu coração junto ao teu. Vamos rezar? Filhos e filhas, fazendo o sinal da cruz. Em nome do Pai, do Filho e do Espírito Santo. Amém. Jesus, Senhor e Mestre, que ensinaste dizendo: o que faz impuro o homem não é o que entra pela boca, mas aquilo que brota do coração. O adultério, a inveja, a calúnia, a injustiça, os maus tratos e a maledicência. Senhor, no início deste dia venho pedir pureza de coração, pureza na minha vontade e pureza nos meus desejos. Senhor, eu tenho consciência que o que me torna impuro é aquilo que eu permito ser cultivado dentro de mim como ódio, rancor, soberba, orgulho, vaidade. Senhor Jesus, o que me faz impuro é o sentimento destruidor da unidade e da vida que permito enraizar em meu coração. Por isso, no início deste dia, diante de tantos compromissos a fazeres, mostra-me o que está demais em meu coração, o que é perverso e que permito crescer dentro de mim. Olha, Senhor, e mostra-me os sentimentos ruins e negativos que tenho cultivado. Eu peço, Senhor, a graça da libertação. Libertai-me, Senhor, de tudo o que é mal. Libertai-me, Senhor, de tudo o que vai contra o teu reino. E peço, Senhor, que de forma abundante semeie o bem, semeie a esperança, semeie a fé, semeie, Senhor, a prudência, semeie, Senhor, a serenidade. Então, Senhor, saberei que o que cresce, brota e ganha vida dentro de mim vem de ti, Senhor, e certamente minhas atitudes serão diferenciadas. Senhor, com humildade peço nesta manhã, purifica meu coração, Senhor. Lava meu coração, Senhor. Transforma minha vida. Senhor, plantai em mim o bem. Plantai em mim o amor. E então transbordarei amor. Pai nosso, que estais no céu, santificado seja o vosso nome. Venha a nós o vosso reino, seja feita a vossa vontade, assim na terra como no céu. O pão nosso de cada dia nos dai hoje. Perdoai-nos nas nossas ofensas, assim como nós perdoamos a quem nos tem ofendido. E não nos deixeis cair em tentação, mas livrai-nos do mal. Amém. O Senhor esteja convosco. Ele está no meio de nós. Que a bênção de Deus Todo-Poderoso e Misericordioso recaia sobre você, sobre a água, a roupa dos enfermos, as fotos de família e sobre o seu dia. Em nome do Pai, do Filho e do Espírito Santo. Amém. 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
1: Bom dia, hoje é sexta-feira, dia 15 de maio. Evangelho de hoje, João capítulo 16, versículos 20 a 23. Naquele tempo, disse Jesus a seus discípulos: em verdade vos digo, vós chorareis e vos lamentareis, mas o mundo se alegrará, vós ficareis tristes, mas a vossa tristeza se transformará em alegria. A mulher, quando deve dar à luz, fica angustiada porque chegou a sua hora, mas depois que a criança nasceu, ela já não se lembra dos sofrimentos por causa da alegria de um homem ter vindo ao mundo. Também vós agora sentis tristeza, mas eu hei de ver-vos novamente e o vosso coração se alegrará, e ninguém vos poderá tirar a vossa alegria. Naquele dia não me perguntareis mais nada. No evangelho de hoje vai se confirmando, alegrias e tristezas se alternam, e nossa vida e na missão não é diferente. Se no momento ficamos tristes porque o que planejamos não deu certo, novos caminhos se abrem e conquistas são obtidas, alegrando o nosso coração e de todos os que estão irmanados conosco numa mesma causa. Na missão e na vida de um modo geral, há momentos em que coisas estão claras e há outros em que ficam escuras. São os momentos de luzes e de sombras que se alternam. Quem tem no coração a certeza

Portanto, quem crê, segue muito firme na missão que recebe através do batismo. Que tenhamos esta certeza. Cristo nos dá este grande fortalecimento para passarmos por muitos desafios, sabendo que, com a certeza, com a graça de Deus, sempre estaremos vencendo. Um bom dia a todos e que Deus abençoe seu dia.

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3: A guerra no Oriente Médio fez o preço do barril do petróleo disparar no mercado internacional e o impacto chegou até os postos de combustíveis aqui no Brasil. Para evitar que a gasolina e o diesel fiquem ainda mais caros, o governo federal anunciou nesta quarta-feira uma medida provisória que vai pagar um subsídio direto a produtores e importadores de combustível, impedindo que a alta seja repassada ao consumidor. O mecanismo funciona como um cashback de impostos. Produtores e importadores pagam normalmente os tributos federais à Receita Federal e em seguida recebem de volta esse valor como subvenção. O subsídio será pago por meio da ANP, a Agência Nacional do Petróleo, Gás Natural e Biocombustíveis. Para a gasolina, o valor deve ficar entre 40 centavos e 45 centavos por litro, com teto de 89 centavos, equivalente à soma dos tributos federais de PIS, COFINS e CID. No caso do diesel, a partir de 1º de junho, deve ser aplicada uma subvenção em torno de 35 centavos. Em contrapartida, as empresas beneficiadas ficam proibidas de repassar a alta aos postos. O ministro do Planejamento e Orçamento, Bruno Moretti, comentou a medida.
4: A ANP já fez a regulamentação de todas essas subvenções, então esse é um movimento agora de adesão dos agentes econômicos. Nós esperamos, inclusive, que haja evolução da adesão desses agentes, com regras mais claras, mitigando-se incertezas. Portanto, preferimos esse caminho, e é um caminho de pagar uma subvenção aos agentes produtores e importadores, para que eles não repassem a preço o tributo que eles pagaram. Por isso, usei aqui a expressão de uma espécie de cashback do tributo pago.
3: O custo aos cofres públicos é estimado em 1 bilhão a 1 bilhão e 200 milhões de reais por mês para a gasolina e de 1 bilhão e 700 milhões de reais para o diesel. O governo defende que a medida tem neutralidade fiscal, já que a arrecadação com royalties e dividendos do petróleo cresceu na mesma proporção da alta das cotações internacionais. O barril tipo Brent, que estava abaixo de $70 antes da guerra, chegou a mais de $105 na tarde desta quarta-feira. A validade do subsídio é de 2 meses prorrogáveis. Os valores vão ser definidos em portaria do Ministério da Fazenda e identificados nas notas fiscais e também no pagamento às empresas, que ocorrerá em até 30 dias. Para o ministro de Minas e Energia, Alexandre Silveira, a medida é fundamental para proteger o consumidor brasileiro dos efeitos da guerra no preço dos combustíveis. Silveira destacou que o Brasil foi um dos países que melhor respondeu ao choque de preços.
5: Nenhum outro país do mundo teve tantas medidas a favor das suas populações, nenhum outro país do mundo teve menor impacto do que o Brasil com essa guerra que não é nossa, não é do povo brasileiro, exatamente porque nós fomos rápidos, proativos.
3: O anúncio foi feito após a presidente da Petrobras, Magda Chambriard, ter adiantado nesta terça-feira que um reajuste da gasolina nas refinarias era iminente. A gasolina foi o principal item a pressionar a inflação em abril, de acordo com os últimos indicadores econômicos divulgados pelo IBGE.
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2: Política, taxa das blusinhas, oposição fala em jogada eleitoral. Vamos aos detalhes com Yuri Hudson.
6: A decisão do governo federal de acabar com a chamada taxa das blusinhas provocou reação imediata no Congresso Nacional e abriu uma disputa política entre governo e oposição sobre os méritos da medida. Ou seja, todo mundo quer ser o pai do fim da taxa das blusinhas. A medida provisória, assinada inesperadamente pelo presidente Lula no fim do dia, na terça-feira, zera um imposto de importação de 25% sobre compras internacionais de até 50 dólares. A proposta já está em vigor. A oposição, que criticava a cobrança desde a criação da taxa, afirmou que vai apoiar a proposta no Congresso, mas acusou o governo de recuar por pressão popular e eleitoral. O líder da oposição, Cabo Gilberto, disse que a medida é claramente eleitoreira.
7: A gente não vai votar nada que seja contra o povo. Taxa da blusinha é contra ou a favor do povo? Que a taxa é bom ou ruim pro povo? Aí agora o que foi que o Lula fez ontem? Meteu uma medida provisória cancelando a taxa da blusinha, porque é um ano eleitoral. Então você pega o Lula presidente versus o Lula candidato.
6: Nas redes sociais, parlamentares da direita também ironizaram a decisão do governo. Nicolas Ferreira, por exemplo, classificou a mudança como um milagre eleitoral.
8: É um milagre do ano eleitoral. E em pleno ano eleitoral, ele revoga a medida que ele mesmo fez. Então a pergunta que fica é, será que ele realmente está preocupado com o Brasil? De forma alguma. Ele está preocupado em te ganhar o seu voto, mesmo que isso durante muito tempo. Significou você pagar mais caro.
6: Já aliados do Planalto passaram a comemorar o fim da taxa nas redes sociais. O líder do governo no Congresso, por exemplo, Randolfo Rodrigues, foi um dos defensores da medida. Mas agora que ela caiu, foi às redes sociais celebrar a nova decisão do governo federal.
9: Você agora vai poder comprar a blusinha que quiser, mais barata e sem taxa.
6: Apesar do apoio majoritário no Congresso, a medida deve enfrentar alguma resistência, especialmente de parlamentares ligados à indústria e ao varejo nacional, que defendem a manutenção dessa taxa para proteger empresas brasileiras da concorrência internacional.
2: 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E Santa Catarina oferece descontos para recuperar R$1 bilhão em impostos atrasados e elevar repasses da reforma tributária. De Florianópolis, Cadu Reis.
10: A Secretaria de Estado da Fazenda desenvolve neste mês de maio a terceira fase do programa de recuperação fiscal Recupera Mais, que tem objetivo de reaver R$1 bilhão em impostos atrasados. A iniciativa oferece aos contribuintes descontos sobre multas e juros relativos a dívidas de ICMS, IPVA e ITCMD e auxilia o Estado a obter maior arrecadação no atual momento e também nas próximas décadas. 2026 é o último ano do cálculo da média histórica, que definirá o volume de repasses do novo Imposto sobre Bens e Serviços, IBS, para estados e municípios, criado pela reforma tributária. O auditor fiscal e diretor adjunto de administração tributária da Secretaria de Estado da Fazenda, Felipe dos Passos, explica.
11: A gente queria uma arrecadação de 1 bilhão nessas 3 etapas do Recuperar Mais, mas a gente já alcançou a marca ali na primeira etapa, no primeiro mês, de R$460 milhões. Então a gente está bem otimista, bem confiante, a gente acredita que vai bater sim a meta de 1 bilhão, talvez até ultrapassar. Além dessa ser uma ótima oportunidade para o contribuinte catarinense colocar em dia suas dívidas com o Estado, né, e conseguir regularizar a sua situação, também é importante ressaltar que qualquer arrecadação que é feita ao longo desse ano, ela vai refletir os próximos 50 anos de repasses do IBS para Santa Catarina. Então, a administração tributária, a Secretaria de Estado da Fazenda, o governador Jorginho, estão fazendo aí uma intensa campanha de aumento de arrecadação nesse ano, porque cada real arrecadado a mais em 2026 representa até R$13 de retorno ao longo dos próximos 50 anos no IBS, né? O novo imposto sobre o consumo que vai começar a valer em 2033.
10: Na atual etapa, o programa Recupera Mais oferece desconto de 93% sobre juros e multas para dívidas do ICMS geradas até 31 de março do ano passado, 85% para débitos de IPVA vencidos até 31 de dezembro de 2025 e 60% para pendências do ITCMD constituídas até 31 de dezembro de 2024. As condições são disponibilizadas para pagamentos à vista, mas também há reduções para quitação com parcelamento de ICMS em até 48 vezes e do ITCMD em até 24 vezes. O auditor fiscal e diretor adjunto de administração tributária da Secretaria de Estado da Fazenda, Felipe dos Passos, ressalta.
11: O contribuinte que tiver interesse em aderir ao Recupera Mais, ele pode acessar a página da Secretaria de Estado da Fazenda. Cada um desses débitos vai ter um link específico para o contribuinte poder informar os seus dados e aderir ao programa. Lembrando que débitos do IPVA que ainda não foram inscritos em dívida ativa, o contribuinte também pode emitir esse boleto diretamente no site do Detran.
10: O prazo para adesão ao Recupera Mais vai até o dia 29 de maio para débitos relativos a ICMS e ITCMD, enquanto as pendências de IPVA podem ser negociadas até o final de setembro.
2: E o município de Rio Negro prepara força-tarefa para enchentes, deslizamentos e vendavais. A Prefeitura de Rio Negro apresentou uma prévia do Plano de Resposta Imediata, PRI, criado para organizar ações preventivas e atendimentos em situação de emergência no município. O documento reúne estratégias para caos como enchentes, inundações, deslizamentos, vendavais e períodos de estiagem, além de definir protocolos de atuação entre órgãos públicos, forças de segurança e entidades parceiras. Participaram da apresentação representantes do Corpo de Bombeiros de Rio Negro e do Paraná, Polícia Militar, Conseg, Rotary Internacional, membros da Defesa Civil de Rio Negro e de Mafra, Guarda Patrimonial, Exército, secretários das áreas de obras, assistência social e planejamento, além de representantes da Procuradoria, técnicos em segurança do trabalho e também o prefeito Alessandro von Linsingen. Segundo a prévia apresentada, o plano será dividido em 4 fases: alerta com monitoramento e preparação, resposta com ação imediata, assistência voltada ao apoio humanitário e recuperação para a retomada da normalidade. A enchente registrada em 2023 foi usada como uma das bases para a elaboração do PRI. O objetivo é melhorar a coordenação entre os órgãos envolvidos e ampliar a capacidade de resposta em situações críticas. O documento também prevê a criação de um grupo de trabalho permanente com participação das instituições parceiras e da sociedade civil.
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2: E a última informação de hoje é um alerta. Um novo golpe tem causado prejuízos a pessoas que estão em busca de uma oportunidade de trabalho. Criminosos têm utilizado falsas ofertas de emprego para enganar candidatos, obter dados pessoais e até solicitar pagamento indevido durante suposto processo seletivo. O alerta foi feito pela Federação Brasileira de Bancos, a FEBRABAN, e, segundo a entidade, os golpistas se passam por recrutadores ou representantes de falsas agências de emprego e entram em contato por WhatsApp, e-mail ou redes sociais, oferecendo o que parece ser uma vaga imperdível. De acordo com a FEBRABAN, os criminosos conseguem acessar fotos, documentos pessoais, informações bancárias e até assinaturas digitais das vítimas. Em alguns casos, também cobram taxas de inscrição, exames admissionais ou cursos preparatórios para vagas inexistentes. Além do prejuízo financeiro imediato, os dados obtidos podem ser utilizados em fraudes como financiamentos e empréstimos feitos em nome das vítimas. A FEBRABAN destaca que os crimes praticados nesse tipo de golpe incluem estelionato, furto mediante fraude e apropriação indébita, todos previstos no Código Penal. Para evitar cair na fraude, a Febraban orienta que os candidatos desconfiem de propostas como salários muito acima da média ou processos seletivos simplificados demais. A recomendação também é verificar se a vaga realmente existe nos canais oficiais da empresa e confirmar a autenticidade do recrutador antes de compartilhar qualquer informação. Outro alerta é para nunca enviar documentos, dados bancários ou assinaturas digitais sem ter certeza da idoneidade da empresa e não realizar pagamentos relacionados a inscrições, exames ou cursos exigidos antes da contratação.
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0: para você. Seja muito bem-vindo, seja muito bem-vinda sempre, claro. Aqui na ZYD 735, operando em 104,5, 9 FM, a mais ouvida, a mais curtida, a mais potente do Planalto Norte Catarinense e sul do Paraná. Manhã de sexta-feira, dia 15 de maio, ano 2026, aquele que leva o nome de termômetro aqui no luxuoso Castelinho da Comunicação, 13 graus aí de temperatura, 93% umidade relativa do ar, ventos de 3 km por hora, chuva a qualquer hora nessa sexta-feira. Hoje, Dia Internacional da Família, instituição também do Cruzeiro em 1970, dia do gerente bancário, dia de combate à infecção hospitalar e também dia do assistente social. Tá liberada aí o WhatsApp da Nova para você participar com a gente no 3642-3955. 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Sextou, meu povo! Você que está se preparando aí para mais um dia de trabalho aí, 7:06. Seja uma grande sexta-feira, ou seja um bom final de semana. Criançada se preparando aí para a escola também, capricha, aproveita os estudos. Você que está saindo aí do trampo, você que está na boa, você que está legal. Pedreirada, quem diz que trampa hoje? Vamos! Como diz meu amigo Adriano, vamos que foguete não tem ré. Vamos para cima! Não é qualquer chuvinha que vai deixar esses profissionais na construção civil em casa, né? Vamos lá! 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Tá afim? Já vai disparando a sua participação aí com a gente no WhatsApp da Nova. 3642-3955. Venha participar, venha interagir, venha brilhantar a nossa programação e ainda concorrer a essa chuleta deliciosa que é bom demais. É um espetáculo, um presentaço aí para sua sexta-feira, para o seu final de semana aqui. Então, venha participar com a gente, estou esperando para você. Como diria Fiore Giliotti, abrem-se as cortinas e começa o espetáculo. E o Momento Sertanejo está entrando no ar.
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0: Com Daniel, com Almir Sater.

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1: Momento Sertanejo com Chiquito Momento e Bordoneio Sertanejo. Na Nova. Liguei pra dizer que te amo. Ui. 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Nosso intervalo é rapidinho, é já que eu volto.
2: 7:15. 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
1: Sete e dezessete.
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3: Os Serranos na Nova. Casamento de

0: São Francisco na nova vestida azul.
1: Muito bem forte.
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0: Whats da Nova, 3642-3955.
3: Oi, mudando de saco pra mala, é o Flamengo. Alguém sabe do Flamengo?
0: Já vou começar a tirar sarro do meu Flamengo?
3: Oi, mudando de saco pra mala, é o Flamengo. Alguém sabe do Flamengo?
0: Já vamos começar a tirar sarro do meu Flamengo já cedo, rapaz. Tem que fazer, rapaz. Expressamente proibido hoje qualquer manifestação para tirar sarro do rubro-negro hoje. Hoje valendo aquela chuleta com muito queijo e muita polenta. 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Venha participar com a gente, 3642-3955. Chove na mola propulsante do Planalto Norte, tá querido?
4: Ai. E o meu cusco amigo, parceiros queridos, nesta madrugada.
0: Lembrança. Bom dia, Thiago. Um abração. Põe no sorteio, Maurício Wiesentainer, de Rio Negro, Paraná. Todo mundo na nova, valeu, garotinho.
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0: O Hélio, confirmando a audiência lá na usina São Lourenço. Tá confirmando sintonia, mandando um abraço especial pra Adriana. Rumo ao trecho a Rio Negrinha, trabalho. Um abraço pra vocês aí, como diz ele, ligados na melhor. Valeu, Hélio, tudo é bom. Boa sexta-feira, bom final de semana aí, tá bom? Tamo junto e misturado na nova. Alô? Alô?
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0: Sempre tem os engraçados, né? Bom dia, Thiago Bano. Bom dia pra todos aqui do Jardim América. É a Milene. Oi, Milene. Bom dia pra vocês e boa sexta-feira. Thiagão, bora ganhar essa chuleta. Flávio Schwentner. Sempre ligado nela. Valeu, gurudinho. Abraço. Tudo é bom? Que é da chácara.
5: Bom dia.
0: Bom dia.
5: Bom dia. Será que tem algum flamenguista aí? Vai, Corinthians, né, meu amigo Thiago?
0: Vai.
5: Cadê a máquina? Ui.
0: É.
5: Manda um abraço pra todos os flamenguistas.
0: É, o Vitória empurrou o boné, né? Empurrou o boné. E podia ter sido mais, né? Tinha sido mais. Bom dia, Thiagão. Tamo aí na sede campestre. Diego Krasinski. Vai. Ei, Corinthians, velho. Se batendo com barra ontem também, né, Diegão? Mas olha. E o Alberto quer ir embora agora. Que é novos desafios. 2 milhões por mês, que é novos desafios. Vá pra aquele lugar.
6: Bom dia, Thiago Esclenes, que é o Aristeu Vega. Manda um alô pra Tunda Nova, pra quem tinha nas escuta, pra todos meus colegas. Pra vocês e da rádio, um bom trabalho. Que Deus abençoe o dia de vocês. Dê muita saúde, tudo de bom. Grande abraço, tchau.
0: O dia só começa depois dele, meu amigo Aristeu Veiga. Grande audiência na melhor. Tudo bom, senhor Aristeu?
7: Fala, Thiago, bom dia.
0: Câmbio.
7: Boa sexta-feira pra todos nós aí.
0: Claro.
7: Chuvosa.
0: Isso.
7: É, manda um abraço lá pro Adriano Mendes. Hoje ele não perdeu a hora. 5h20, 5h30 da manhã, o ônibus já tava fazendo o ar, que nem diz ele.
0: Ah, é?
7: Diz o Adriano Menza que no dia de chuva, ele anda de pé na patrola. Só que não adianta andar de pé na patrola, Thiago. Tem que andar de pé na patrola buzinando com o joelho. Daí sim, tá 100%.
0: Ai, é bonito.
7: Beleza, amigo velho? Abraço, hein?
0: Gostei dessa aí, Diogão. Sexta-feira de pé na patrola, buzinando com o joelho, que nem diz ele. Aí é justo, tia velho. Aí é justo. Ai, ai, ai. Alô? Quem que é essa íngua que tá ligando aqui na rádio? Pelo amor de Deus. Bom dia, Tiagão. Um abraço pros monitores e os motora da Paia e de Mafra. O Matheus confirmando a audiência. O Lemão. Junto. Bom dia, Tiagão. Tudo bem? Manda música boa pra todos os ouvintes, especial pra turma do Buchados da Borda. É o Zé da Vila Nova. Valeu, Zé. Meu povo interiorano. Forte audiência da Nova. Tamo junto. O Lemão. Meu amigo Rony, sempre com a gente aí também. O Arthur e o Davi. Piazada sempre registrando a audiência aí da Nova, né, Rony? Bom final de semana, bicho velho. Dói. Bom dia, amigo Tiagão. Tamo no sorteio. E quem falar do nosso Flamengo hoje é pau. É, Tchai. Vitória empurrou o boné, que nem diz, né?
1: Bom dia, Tiagão. Tudo certo? Manda um abraço pros motores aí da assistência social, hein? Segurizado aí que estão no tapetão preto, hein?
0: Beleza.
1: Um abraço pra você, um bom dia. Fica com Deus. É o Lima.
0: O Lima. Vamos, Pia Velho. Os motores aí, ó. Cortando o tapetão preto. Com o rádio vai estralando na Nova. Um abraço pra vocês aí, tudo é bom. Bom dia, Tiagão. Já que o Mengão perdeu ontem, pelo menos me põe no sorteio. O Brinessa Chuleta é o Diego Maia. Então, Diegão, tem que se carcar no sorteio, que nem diz, pra ver se passa um pouco a tristeza. Bom dia, Tiago. Tudo tranquilo? Sextou. Alô pros motora da educação, minha esposa Iracimo, filhão Fernandão. Para vocês aí da rádio, ótimo, abençoado dia de trabalho. E hoje é dia de desmanchar a maçaroca. Hoje é dia de desmanchar a maçaroca coice ali, que nem diz o meu queridato Márcio aí, ó. Forte abraço. E se o Mengão perdeu, ninguém tem nada com isso. E se não gostarem, que me procure. Mais ou menos isso, né, Márcio? Bom dia, turma. Deus abençoe. Abraço, Sérgio Schwentner. Valeu, Sérgio. Bom dia, Thiago. Sextou. Um abraço para toda a família do Jardim América. É a Cris do SUS. Tudo bem, Cris? Abraço para os amigos do Jardim América também. Audiência forte aqui na Nova, né? Obrigado pela sintonia, tá bom? Tudo de bom. Bom dia, Thiago. Sextou. Nós aqui do Fiori de Bona, sempre na escuta dela, que é a melhor. Um abraço para a Leonice e a Ariane da creche Nossa Senhora das Graças, com saudades. É a Jucimara Condelache. Tudo bem, Jucimara? Um beijo carinhoso para vocês aí. Comandante!
8: Bom dia, boa sexta-feira chuvosa a todos aí. Meu amigo Thiago, estão falando do meu Flamengo, né?
0: Mas então...
8: Meu Deus, não adianta, né? Tá igualzinho a seleção brasileira. Tá achando já que o nome ganha o jogo. Não tem jeito, né?
0: Não.
8: Mas eu vou fazer o seguinte, já que ele perdeu hoje, vou trabalhar hoje de novo pra pagar as contas, não tem jeito. Uma boa sexta-feira a todos aí, meu amigo.
0: Comandante Kraeski, tá ligadão aí com a gente. É, comandante, às vezes falta um pouquinho mais de humildade pros homens, né? Mas é a própria imprensa, o próprio torcedor que às vezes estraga o próprio plantel, né? Ah, menos de 3 não comemoro. Ah, e hoje... Não vai ter graça lá no Manuel Barradas, o Barradão. A gente escutou tanta coisa antes do jogo. Isso é muito perigoso, né? Por isso que o futebol é o maior esporte do planeta. É, gurizinho. Bom dia, participaram do sorteio. Manda alô pra nós aí no Jardim do Horizonte. Tomando um chima. É, com a... Tomando um chima daqueles. Ah, Elisete, Paulina Auriliuki. Coinatiski, meu esposo Benedito também, valeu. Bom chima pra vocês aí. Oi, Ana, tudo bem? Tá ligada com a gente aí também do Som da Nova, né? Bom dia, Thiago, nós, aqui é muito Flamengo, sempre. Bom dia a toda a nação rubro-negra. Marlene Bubinhac. A nação hoje que tá aborrecida hoje, né, Marlene? Eu já recebi um áudio cedo aí, Marlene, cedo já aí.
3: Oi, mudando de saco pra mala, é o Flamengo. Alguém sabe do Flamengo?
0: Ai, meu Deus do céu.
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0: Daqui a
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0: Daqui a pouquinho tem mais aqui na Nova. Vá participando aí com a gente no WhatsApp da Nova. Vem interagir na manhã de sexta-feira chuvosa aqui na Pérola do Planalto. Daqui a pouquinho tem mais. Volto já.
9: 7h34. 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
0: 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Wesley Safadão e Alazim na nós.

0: Pode fazer barulho aí pro Pega o Guanabara e vem!
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0: 7h46.
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2: 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Depois de Hugo Guilherme Mágica, vamos pro intervalinho, daqui a pouquinho tem mais.
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0: 7h49.
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0: Esse acertou direto no meu coração.
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2: 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Rapidinho lá pro WhatsApp da Nova, 3642-3955. Recebi a visita do nosso... O nosso diretor aqui é Maurílio Levinsky no estúdio. Não quer que nós fique falando de futebol hoje, né, chefe? Então hoje não vamos ficar falando disso. Não vamos ficar falando do nosso Flamengo hoje, bom? Bom dia, Thiago. Um abraço para todos os funcionários da Caixa Econômica de Mafra. Marcos Aurélio Câmeres, participar do sorteio aí do SOS Lanches. Valeu, meu amigo. Um abraço para vocês aí, tá bom? Tudo é bom. Bom dia, Thiago. Dá um tapinha no Anderson, lá da Ovos Able. Fez de um piá que gosta de lidar com ovo. É, Anderson, velho. Vem aqui, piá. É o Luciano que tá mandando aí, viu, filho? Oi, bom dia. Retribuindo a amiga Jusimar Condelach, que trabalha na creche Origibona. Muitas bênçãos de Deus também. É, com saudades aí, Ariane Cardoso Alves. Valeu, Ariane, tá entrega o recadão aí no Som da Nova, tá bom? Bom dia, Thiago, manda abraço pra nós aqui da Dani Confecções, a Tati, a Feira Carol e a Dani. Estamos à escuta da Nova desde as 5 da manhã. Um abraço para as meninas da Bela Confecção também. Meninas, beijos e beijos pra vocês aí, tá bom? Beijo, minhas queridonas.
3: Bom dia, aqui é o Wellington do São Bento do Sul aí. Queria estar mandando um salve aí pra rapaziada de Mafra aí. É. O Binho aí, o Leandro aí. Todas as piazadas aí de Mafra aí.
2: Beleza, irmão. Abraço pra vocês aí de São Bento do Sul, tá bom? Bom dia, Thiago. Ótima sexta-feira a todos que estão na escuta dela. Lucimere Nietzschwentner. Obrigado, Lucimere. Boa sexta-feira para vocês aí também. Meu amigo Nego Sírvio, lá da Vani Construções. Piazada tá no trampo. Tô no trampo aí, Sírvio. Duvido que vocês estão trabalhando hoje. Duvido, rapaz. Um abraço para vocês e Nego Sírvio, meu bêbado predileto. Bom dia, Thiago. Bom, ótima sexta-feira. Ótimo final de semana para toda a turma aí dela. Valeu, Andrei, nosso parceirão aí da AGM Peças e Lubrificantes, né? Grande abraço. Alô, mano. Abençoada sexta-feira, Thiagão. Meu Flamengo, achei que você era Corinthians. Não, aqui é muito Corinthians. É só pra gente se solidarizar com a nação rubro-negra hoje, sabe, mano? É só pra gente se solidarizar. É essa palavra mesmo. Tá bom, mano?
4: Bom dia, Thiagão. Aqui é a Josi, retornando de São Bento pra Mafra.
2: Tudo bom,
4: quero
2: Josi?
4: Quero que você mande um abraço por trás aí pro Fábio e pro Demis, que estão aí na construção civil.
2: Ah, é?
4: Ai, pai, para!
2: Credo! Ai, para! Tá bom, Josi. Ai, nós temos os melhores ouvintes, né?
5: Bom dia, Thiagão, é o Nilzinho aí. Bom. Manda um alô aí pra minha mulher Bruna aí. Um ótimo dia a todos aí, né? Pena que tá chovendo, né? Não deu serviço hoje, né?
2: Mentira.
5: Mas de uma coisa nós estamos contentes, né, Thiagão?
2: Ah.
5: Flamengo eliminado, né? E vai vitória, né, Thiagão?
2: Por
5: aí toca uma música top sertaneja pra nós. Valeu, bicho, velho. Tudo de bom.
2: Valeu, Nilzinho.
5: Deixa que chova.
2: Deixa que chova. Que nem diz a Nertinha, deixa que chova. Dizem que dinheiro no banco não molha. Quando você tem, né? Quando você tem, né, Nertinha?
6: Bom dia, meu amigo Thiagão. Como é que vai as coisas? Manda um abraço pra galera aqui do Coelho Lavacar. Aquele tiro de 12 pra despertar a turma aí. Viu? E o que tá dando com o Pia da Chácara? Tá, tipo, com uma voz meio estranha, né?
2: Esquisito.
6: Que é da chácara ali, se ele levantar os braços, Deus puxa ele. Tá só a carcaça do bicho velho. Beleza, Thiagão?
2: Valeu.
6: Um abração aí pra tudo, a galera ali do Grupo Camisa 10 aí. A maioria na escuta aí da melhor da cidade.
2: Ah, é nóis.
6: Beleza, Chiru?
2: Valeu, um abraço, Thiagão. Um abraço pra vocês aí no Coelho Lavacara, hein? É o piada chácara, tô estranhando ele mesmo. Se levantar os braços, São Pedro puxa, que nem diz o Panqueca. Livre feito um passarinho. Mas ainda que não tá falando palavrão, né? Já é uma grande coisa, né, Pia da Chácara? Já é um grande efeito, um grande efeito. Tinha uma mensagem do bombeiro aqui, ó. Acho que agora eu perdi aqui, velho. Tava aqui a mensagem do meu querido Bastos aqui, ó. Ah, quem diz que acha agora, no meio dessa mensagem arada aí. Aqui, ó. Deixa eu ver aqui, ó.
7: Aí, gente boa, tudo certinho? Estamos aqui, tomando aquele chimarrão e curtindo a nova aí. Estamos confirmando a audiência aí, tá? Curtindo essa maravilhosa rádio aí, tá bom? Beleza. Parabéns aí, Pia, pela condução da programação. E estamos aí aborrecidos com o nosso Mengão, né? Mas faz parte,
2: Deus,
7: né?
2: Ali.
7: Tá bom? Abraço. Se puder tocar uma aí pra nós aí, fica agradecido, tá bom? Abraço.
2: Valeu, bombeiro Bastos, Adalberto Bastos. Abraço pra você, Pia, velho. Tá mandando um abraço pro nosso diretor, a Mauri Levinsky aí também. É o nosso diretor. Tava cedo já no estúdio aí. Diz que não quer muito que fale de futebol hoje, né, chefe? Manda quem pode, obedece quem tem juízo, né, pastor?
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2: Momento Sertanejo que volta amanhã, né, gente? 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Nereu Ramos em frente à UNC. Daqui a pouquinho eu volto com o Canal Aberto, seu programa diário de notícias, na apresentação de Rômulo Fernando, nas rádios Nova Era FM e Rádio São José FM. Daqui a pouquinho, Canal Aberto. 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
7: 8:07.
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9: Geiseriel Cunha, vá se proteger, né? Ventania em Florianópolis, a gente consegue ver, inclusive, aqui, nossa câmera balança bastante, aí pertinho da Ponte Cecílio Luz também, né?
10: Tá difícil, viu, Marta? Inclusive, aqui o cabelo já foi pro ar.

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0: Olá, 8h09. Bom dia para você sintonizando as rádios São José e Nova Era. Estamos começando a partir de agora, nesta sexta-feira, dia 15 de maio de 2026, o programa Canal Aberto, seu programa diário de notícias. Rômulo Fernando cumprimentando você nesta chuvosa manhã de sexta-feira. 8h10, não se atrase para os seus compromissos, temperatura em 13 graus. Nossa equipe por aqui mais uma vez, né, para essa última edição da semana do programa Canal Aberto. Tiago Skrensky, bom dia para você, tudo certinho? Como é que estão as coisas aí pela 104.5? Já apresentou seu programa da manhã e agora vai informar, né, com as notícias, né, de hoje, né? E o que você tem para hoje, Tiago? O que você tem de novidade para os nossos ouvintes? Bom dia para você.
1: Bom dia, Rômulo. Bom dia, ouvintes da Rede Nova de Comunicação, do Canal Aberto. Bom dia, Edson, também ali na FM São José. Hoje, Rômulo, a gente vai falar do saldo do FGTS, que poderá ser usado no novo programa Desenrola do Governo Federal. Então, a questão da economia daqui a pouquinho no Canal Aberto.
0: Ok, perfeito, Thiago. Já eu chamo você, então. Edson Luiz Brant, bom dia. Tudo certinho aí pela Rádio São José. Traz pra gente, já, depois do seu bom dia, a previsão do tempo para hoje também. Nesse instante, temos aí 13 graus de temperatura, né? E o céu encoberto em Rio Mafra e na região. Mas hoje, o Edson já preparou para nós ali um panorama completo de como fica essa sexta-feira e o final de semana. Bom dia, Edson.
2: Muito bem, bom dia, Rômulo Fernando, Thiago Skrensky, bom dia para todos os nossos ouvintes. Essa sexta-feira será então de tempo instável no norte e do leste de Santa Catarina. A chance aí, né, de chuva pela manhã no litoral sul e ao longo do dia, sobretudo entre a tarde e a noite, no grande oeste, próximo ao Paraná, no Planalto Norte, Vale do Itajaí e no restante do litoral. Já nas regiões próximas aí ao Rio Grande do Sul, o sol aparece entre variações aí de nuvens. As temperaturas não sobem muito. As máximas ficam entre 12 e 18 graus, chegando a 20 no litoral sul. Na Grande Oeste, varia de 20 a 25 graus. O fim de semana segue instável devido à formação de uma frente fria que avança sobre o estado no domingo. No sábado, há possibilidade de pancadas de chuvas com trovoadas e riscos de temporais isolados, principalmente entre a tarde e a noite, nas regiões do Grande Oeste e do norte do estado. O domingo, essa condição se espalha por todas as regiões e não se descarta o risco de temporais isolados. Quanto às temperaturas, no sábado, as mínimas ficam entre 8 e 16 graus, com apenas 5 na serra e 18 no litoral. As máximas variam de 19 a 24 graus. Já no domingo, após a passagem da frente fria, dessa frente de chuva, fica as temperaturas que vão declinar. As máximas ficam abaixo de 18 graus, apenas no litoral norte, Vale do Itajaí, que ficam próximas aí de 20 graus. Edson Luiz Brant para o Canal Aberto com a previsão do tempo. Com
0: perfeito, você, perfeito, Edson. Obrigado pela informação da previsão do tempo hoje com Edson Luiz Brant. E, aliás, trazendo mais um detalhezinho aqui a respeito da previsão do tempo, né? E de um panorama para o restante aí desse ano. Olha só, o Centro de Previsão Climática dos Estados Unidos, vinculado à Agência Oceânica Atmosférica Norte-Americana, elevou ontem, quinta-feira, para 82% a probabilidade do El Niño se for no trimestre maio, junho, julho deste ano. Com isso, a chance do fenômeno persistir até o trimestre dezembro, fevereiro, no início de 2027, também foi estimada em 96%. Portanto, tem uma grande chance, né, desse fenômeno aí, o El Niño, persistir até o início do próximo ano. Aliás, o El Niño, ele é um aquecimento, né? Um aquecimento fora do normal das águas do Oceano Pacífico na faixa próxima à linha do Equador. E ele faz o quê? Ele faz parte de um ciclo natural de climas que alterna as fases quentes, El Niño, e frias, o La Niña, e neutras, com impactos em várias regiões do planeta. E esse aquecimento, ele muda a circulação da atmosfera e altera o padrão de chuvas e temperaturas em diferentes partes do mundo. No Brasil, os efeitos costumam ser desiguais. O sul, nossa região, tende a ter mais chuva, enquanto áreas do norte e nordeste podem enfrentar períodos mais secos. Portanto, teremos aí, né, a incidência forte aí desse ano do fenômeno El Niño, né, na nossa, no nosso Brasil aqui, trazendo provavelmente mais chuvas para a nossa região, né? Bom, daqui a pouquinho o Edson também vai trazer para a gente informações a respeito do seguinte assunto, sobre igualdade salarial entre homens e mulheres. Já já essa notícia com ele, com Edson Luiz Brant na Rádio São José. E agora, às 8h15 da manhã, nós vamos ali com o Thiago. O Thiago também tem informação pra gente aí sobre economia, falando sobre endividamento, onde, olha só, as famílias brasileiras, né, estão aí bastante endividadas atualmente. E nesse sentido, o saldo do FGTS poderá ser usado no novo desenrola, não é mesmo, Thiago?
1: Exato, Rômulo. A partir do dia 25 de maio, os trabalhadores poderão consultar o saldo do FGTS disponível para ser utilizado no programa de renegociação de dívidas, o novo desenrola. A medida permitirá o uso de até 20% do saldo do fundo de garantia ou de até R$ 1.000, prevalecendo o maior valor para amortização ou quitação de dívidas em atraso. As instituições financeiras têm até 30 dias para formalizar os contratos com os trabalhadores e registrar as informações nos sistemas da Caixa Econômica Federal. A estimativa do Ministério do Trabalho e Emprego é que de até 8,2 bilhões do fundo possam ser utilizados para renegociação de dívidas por meio do programa. Tá aí, Rômulo, essa informação.
0: Ok, Thiago, né? O governo aí criando planos, né, para salvar a população brasileira de um forte endividamento que a gente vê hoje no Brasil. Olha só, um levantamento rápido aqui, uma pesquisa rápida, a gente vê que a proporção de famílias brasileiras endividadas atingiu um recorde de 80,9% em abril desse ano, né? Em números absolutos, estima-se que 81,7%, ou melhor, 81,7 milhões de brasileiros adultos, ou seja, metade da população adulta do Brasil, estava inadimplente e com o CPF negativado até esse período. É um absurdo, né? Uns números aí muito, muito elevados de endividamento por parte da população brasileira. Agora, 8 horas e 17 minutinhos. Thiago, Edson, vamos aos nossos anunciantes, então.
3: 8 e 17.
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0: Oito horas e 22 minutinhos, seguindo com a programação do Canal Aberto agora. Essas são as principais notícias de hoje. No Jornal Zero Hora, lá de Porto Alegre, a Polícia Federal apura se Forcaro bancou estadia de Eduardo Bolsonaro nos Estados Unidos. No Correio Brasiliense, Polícia Federal investiga a ligação de Flávio com Forcaro. Também temos aqui o Jornal Folha de São Paulo. Manchete também sobre essa questão aí, né, de Eduardo Bolsonaro, Flávio, Forcaro, Banco Master. A notícia é essa. Folha de São Paulo, PF suspeita que dinheiro de Forcaro custeou Eduardo Bolsonaro nos Estados Unidos. Na Gazeta do Povo, juíza nega miserabilidade a vereadores de Ponta Grossa que buscavam reajuste de 73% no salário. E no Notícias do Dia, Santa Catarina prepara volta de lombadas eletrônicas nas rodovias estaduais. 8 horas 23 minutinhos, 8h23 da manhã. Não se atrase para os seus compromissos. Temperatura em 14 graus agora, Thiago, ou 13 graus ainda?
1: Ainda 13.
0: 13 graus em Rio Mafra e na região. Obrigado,
1: exato,
0: Thiago.
1: Valeu.
0: Muito bem. E agora quem está por aqui está com a gente para falar justamente sobre essa manchete do jornal Notícias do Dia, sobre o retorno das lombadas eletrônicas nas rodovias estaduais de Santa Catarina, é o Vinícius Ranzan. Olha, são 36 rodovias catarinenses que terão novamente a instalação de lombadas eletrônicas, os conhecidos pardais, né? E aqui na nossa região, a SC-114 e SC-477 entram nesse plano estadual para a volta das lombadas eletrônicas, não é mesmo, Vinícius? Bom dia para você. Vamos então à sua notícia. Bom dia.
15: É, isso depois de 14 anos sem esse tipo de fiscalização por radares, por lombadas eletrônicas, os populares pardais. Então é bom o pessoal estar atento, porque dentro de alguns meses essa realidade vai mudar. É um contrato entre a Secretaria de Infraestrutura e Mobilidade do Estado com o consórcio Vias Catarinenses, que é formado pelas empresas Focale e Splice Indústria. É um contrato de 116 milhões e 300 mil reais que envolve a instalação desses equipamentos eletrônicos de fiscalização das rodovias estaduais em todas as regiões do estado. É um prazo de execução de 30 meses para a instalação, para que entrem em operação todos os pontos previstos, e depois uma vigência de 3 anos. Vai ser um lote único, então provavelmente vai ser tudo instalado de uma vez só. Esse plano prevê a instalação de 230 redutores eletrônicos de velocidade, as lombadas, os radares, né? 12 controles de velocidade de outro formato, ainda 256 pontos de cerca eletrônica. São pontos de leitura das placas. Então, os veículos que tiverem alguma pendência vai passar na frente desses locais, vai ser registrada a presença desses veículos e as autoridades vão ter essa informação, né? Informação criminal, informação administrativa. Também 6 sistemas de pesagem de veículos de carga. O objetivo é reduzir os acidentes, é intensificar a fiscalização, e os pontos em que esses equipamentos serão instalados, eles estão sendo definidos em conjunto com a Polícia Militar Rodoviária. Ainda não é uma lista oficial, pode mudar, mas inicialmente são 36 rodovias estaduais, as SCs, que vão receber esses equipamentos. Então praticamente o estado inteiro, toda a malha estadual vai ter essa fiscalização. Alguns trechos, logicamente, são prioritários, algumas rodovias são mais perigosas, tem mais registros de acidentes por conta de excesso de velocidade, principalmente, como por exemplo a SC-390 na Serra do Rio do Rastro, é uma região com a geografia perigosa, a Serra Dona Francisca também com a SC-418 exige um controle rigoroso da velocidade, a 401 na Grande Florianópolis, né? Na capital também é um ponto bastante sensível quanto a isso, e aqui na nossa região nós temos a SC-283, por exemplo, que também vai receber. Mas são 36 rodovias nesta lista preliminar e a gente vai continuar monitorando para ver em quais pontos exatamente vão ser instaladas essas lombadas. É contigo.
0: Perfeito. Obrigado, Vinícius Ranzan, pela informação aí direto de Florianópolis para a gente aqui no programa Canal Aberto. Agora são exatamente 8h27, 8 horas 27 minutinhos aqui na nossa região, né? A SC-114 e também a SC-477 estão aí nesse plano de instalação de lombadas eletrônicas por parte aí do governo do estado de Santa Catarina, né? A SC-114 e a 477 passam por Itaiópolis e também a região aqui de Canoinhas e Papanduva. 8 horas e 27 minutinhos agora. Quem está com a gente é o nosso colega Luiz Fernando Andro Schechen. A notícia dele é essa: o consumidor catarinense já pode comparar preços em tempo real por aplicativo. Luiz Fernando, é contigo. Sua notícia.
17: Os catarinenses podem agora pesquisar os produtos mais baratos em supermercados, farmácias, postos de combustíveis e outros estabelecimentos próximos de onde estiverem com o aplicativo Menor Preço Brasil. O governo de Santa Catarina aderiu à ferramenta que permite ao consumidor comparar preços em tempo real, utilizando qualquer celular com acesso à internet. Para viabilizar a consulta, a Secretaria de Estado da Fazenda disponibilizou a base de dados das notas fiscais eletrônicas emitidas em municípios catarinenses. Assim, o valor do produto é automaticamente atualizado no aplicativo, sempre que a venda é realizada no varejo com nota fiscal. O auditor fiscal da Receita Estadual, Rodrigo Cavazin, fala sobre os benefícios da ferramenta.
18: A praticidade é o ponto forte. Você pode pesquisar produtos pelo nome ou utilizar o código de barras para saber onde está mais barato naquele momento. Além do mercado, o aplicativo é essencial para quem busca economia no combustível, listando os postos e valores atualizados, pois são extraídos dos documentos fiscais emitidos por aqueles postos e por aqueles mercados. O usuário ainda conta com um filtro de distância, podendo encontrar ofertas em um raio de até 30 quilômetros da sua localização. Nós sabemos que para muitas famílias, cada real economizado faz uma enorme diferença no final do mês. Esse aplicativo foi pensado justamente para isso, para ser uma ferramenta de apoio direto ao seu bolso.
17: Com aplicativos, catarinenses também pode consultar em tempo real os preços da gasolina comum e aditivada, além do etanol, diesel e GNV em postos próximos. O app Menor Preço Brasil está disponível gratuitamente para download na App Store e no Google Play. Da redação da Rede Nova de Comunicação, Luiz Fernando Andruchechen.
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3: Oito e vinte e nove.
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1: 8:35 na Rede Nova de Comunicação. Bom, voltamos agora lá com Edson Luiz Brandt pela Rádio São José, que tem mais uma informação hoje falando sobre justiça. E o Supremo Tribunal Federal valida a lei que institui igualdade salarial entre homens e mulheres. Edson, sua informação.
2: Muito bem, o plenário, né, do Supremo Tribunal Federal validou na última quinta-feira, por unanimidade, a lei que institui a igualdade salarial entre homens e mulheres que exercem a mesma função. A decisão foi tomada no julgamento de 3 ações sobre o tema, relatados pelo ministro Alexandre de Moraes. A nova nota, a norma agora, obriga empresas com mais de 100 empregados a divulgar salários e critérios remunerados em relatórios semestrais enviados ao Ministério do Trabalho e Emprego. Para o STF, a lei é constitucional e atua no combate à discriminação de gênero e à promoção de igualdade de remuneração. Segundo o regulamento aprovado, uma vez constatada a desigualdade salarial, as empresas devem elaborar um plano de ação para corrigir as diferenças com metas e prazos sob pena de multa. O ministro Alexandre de Moraes ressaltou que, pela legislação brasileira, é dever, né, do empregador impedir a discriminação aí de gênero.
3: Você tem, pela legislação, o dever normativo de uma conduta positiva. Qual conduta positiva? Impedir a discriminação. Não, eu não quis discriminar, eu pago diferente homens e mulheres, porque eu acho que sempre foi assim. Não, você tem o dever normativo de equiparação.
2: Única ministra da Corte, Carmen Lúcia, defendeu que o princípio constitucional da igualdade deve ser entendido como uma dinâmica de igualação, ou seja, uma ação permanente do Estado e da sociedade em busca de efetiva igualdade de oportunidades entre homens e mulheres.
4: Nós, mulheres, Vossa Excelência acaba de lembrar, quase 52% das trabalhadoras brasileiras ganhamos menos em geral. E quando ganha mesmo igual, e aqui estamos falando apenas da remuneração, continuamos a ter outros calvários para ter que fazer face. Então, se for passar a régua com uma interpretação estática do princípio da igualdade, continuaremos igual. Se a gente pensar nessa igualdade como uma dinâmica, como uma igualação constitucionalmente estabelecida, uma ação permanente, esta lei se enquadra perfeitamente ao objetivo da República.
2: Ao fim, então, do julgamento, o ministro do Trabalho e Emprego, Luiz Marinho, publicou um comunicado em que afirma que a decisão do STF representa uma vitória para as mulheres brasileiras e para a constituição de um mercado de trabalho mais justo e também igualitário. Edson Luiz Brandt para o Canal Aberto, o seu programa diário de notícias.
1: 8:38 agora. Obrigado, Edson. 8:38 da manhã, 13 graus a temperatura. E por aqui a Priscila Fernandes, agora com assunto local. Porque nesse final de semana, no próximo domingo, né, lá em Saltinho do Canivete, tem programação do SESC acontecendo naquela localidade. É o SESC Cidadão do Bem. E quem falou com a nossa reportagem, falou com a Priscila Fernandes, foi a gerente do SESC, a Cibele Contesini. Vamos ouvir então a matéria.
5: Na tarde desse domingo, acontece o SESC Cidadão do Bem. E quem vai fazer pra gente esse convite pro evento que acontece lá na escola Evaldo Staidel, lá no Saltinho do Canivete, é a gerente do SESC, a Cibele Lisiane Drozdek Contesini, que faz esse convite pra você, nosso ouvinte.

0: instituições parceiras, voluntários, né? A gente só consegue levar essa entrega à sociedade porque nós temos em Mafra grandes parceiros que abraçam a causa para fazer a diferença. Então, neste dia, estaremos realizando o Sesc Cidadão do Bem na escola do Saltinho do Canivete, das 14 às 17 horas, no dia 17 de maio. Então, 17 de maio, Escola do Saltinho do Canivete, das 14 às 17.
1: Cibele, quais ações e serviços estarão disponíveis nessa edição do Sesc Cidadão do Bem?
0: Então, lá vocês podem encontrar várias atividades, vários espaços de orientação. Vai estar uma equipe preparada para recebê-los, assim como vários outros serviços para a comunidade. Então, vai ter espaço recreativo, né, para você que quer levar criança. Então, tem espaço para criança, tem espaço para o idoso, tem espaço para toda a família, desde aulões, atividades e momentos de interação e informação também. Então, evento para toda a família, das 14 às 17 horas. Então, esperamos você junto conosco na Escola do Saltinho do Canivete no dia 17 de maio. Sesc Cidadão do Bem, uma atividade que vem aí para proporcionar, né, momentos únicos a toda a população, levando esclarecimento, informação e momentos também aí de convívio e alegria na comunidade. Aguardamos vocês. Forte abraço.
1: Feito então esse importante convite aos nossos ouvintes e a gente agradece mais uma vez, Cibele, pela parceria de sempre.
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6: Oito horas e 47 minutinhos agora, 8h47 da manhã. Vamos falar sobre saúde e casos de síndrome respiratória aguda que aumentam em todo o Brasil. Olha, pessoal, os casos da síndrome respiratória aguda grave aumentaram em todo o Brasil. E essa elevação é causada pelo vírus sincicial respiratório, que vem atingindo, na maioria das vezes, crianças menores de 2 anos. A informação é da nova edição do boletim Infogripe da Fiocruz. Os dados levam em consideração o período de 3 a 9 de maio. Apesar dos casos de vírus sincicial respiratório terem aumentado em todas as regiões do país, alguns estados apresentam queda ou interrupção, segundo a pesquisadora do boletim Infogripe, Tatiana Portela.
7: Os casos de SRAG por VSR têm aumentado, né, em estados de todas as regiões do país, mas já apresenta um sinal de interrupção do crescimento ou queda em boa parte da região norte e também em alguns estados do centro-oeste. Já as hospitalizações por influenza A continuam aumentando em todos os estados da região sul e também em alguns estados da região norte e sudeste do país.
6: Tatiana Portela destaca que a principal forma de prevenir contra os casos graves dessas doenças é a vacinação.
7: Esses casos de SRAG que a gente monitora aqui no Infogripe são os casos graves, né, tanto pelo vírus da influenza A quanto pelo VSR. E esses casos, eles podem ser prevenidos, né, por meio da vacinação. Então a gente tem a vacina contra o VSR disponível no Sistema Único de Saúde, que é uma vacina que é aplicada na gestante. Elas têm como papel proteger os bebês, né, as crianças pequenas, por pelo menos os 6 primeiros meses de vida.
6: O Ministério da Saúde realiza a campanha de vacinação contra a influenza até o dia 30 de maio nas regiões Nordeste, Centro-Oeste, Sul e Sudeste. A região Norte vai ser contemplada com a campanha no segundo semestre deste ano. Até o momento foram registrados mais de 57,8 mil casos de síndrome respiratória aguda grave em todo o Brasil. Desses, 26 mil tiveram resultado laboratorial positivo. E falando nisso, né, aqui em Mafra, amanhã, sábado, acontece o novo dia D de vacinação contra a influenza. É isso mesmo. Amanhã, a Mafra promove, então, mais um dia D de vacinação contra a influenza e a ação será realizada nas unidades de saúde do município, com atendimento das 8 às 12 horas e das 13 às 16 horas. Durante a mobilização, além da aplicação da vacina contra a gripe, também haverá atualização da caderneta vacinal de crianças e adolescentes entre 6 e 15 anos. A iniciativa busca ampliar a cobertura vacinal, prevenir complicações causadas pela influenza e reforçar a proteção contra doenças imunopreveníveis. Para receber as vacinas, é necessário apresentar documento pessoal e carteira de vacinação nas unidades de saúde mais próximas. Agora, 8 horas e 51 minutinhos, 8h51 da manhã. Mudando de assunto, a gente vai agora com o Luiz Fernando Andruchechen trazendo uma informação na área de segurança pública. E a notícia é essa, olha, o Planalto Norte registra 17 feminicídios em 5 anos. Vamos à matéria.
8: O Planalto Norte catarinense registrou 17 casos de feminicídio entre os anos de 2020 e 2024, segundo dados do mapa de feminicídio divulgado pelo Ministério Público de Santa Catarina. O levantamento detalha a realidade da violência contra a mulher em cidades como Canoinhas, Mafra e Itaiópolis, ajudando a compreender o perfil das vítimas e as circunstâncias desses crimes. De acordo com o relatório, Canoinhas lidera o número de ocorrências no Planalto Norte, com 5 casos registrados no período. São Bento do Sul aparece na sequência com 3 registros, seguido por Mafra e Três Barras, com 2 casos cada. O município de Itaiópolis e Papanduva registram 1 ocorrência cada. Os dados confirmam que a violência está diretamente ligada a relações afetivas. Dos 17 casos na região, 16 foram classificados como feminicídio íntimo, ou seja, cometido por parceiros ou ex-parceiros das vítimas. Apenas 1 caso foi considerado feminicídio por conexão. Um dado que chama a atenção das autoridades é o local onde os crimes ocorrem. A maioria absoluta, 82,4%, aconteceu dentro da residência da vítima. O ambiente doméstico que deveria representar segurança é justamente onde a violência letal mais se manifesta. Crimes em via pública representam 11,8%, enquanto 5,9% ocorreram em áreas rurais. O fim do relacionamento aparece como a principal motivação para os assassinatos, presente em quase metade dos casos. Discussões, desentendimentos e situação envolvendo ciúmes ou suspeita de traição também aparece como gatilho para a violência. Entre os meios utilizados, a arma branca, como facas, predominam em 52,9% dos crimes. O estudo aponta ainda uma fragilidade na proteção dessas mulheres. Em 76,5% dos casos, não havia medida protetiva em vigor no momento do crime. No perfil das vítimas, a maioria apresentava baixa escolaridade e 41,2% eram donas de casa, o que pode indicar dependência econômica e um fator que dificulta o rompimento de ciclos abusivos. Entre os autores, a maioria tem idade entre 20 e 49 anos. Em São Bento do Sul, casos como os de Daura, Zurilda e Lucimar exemplificam essa triste realidade. Elas foram mortas por companheiros ou ex-companheiros que não aceitavam o fim da relação ou agiram por ciúmes. Em todos esses casos, os agressores foram condenados a penas que variam de 16 a 26 anos de prisão. Da redação da Rede Nova de Comunicação, Luiz Fernando Andruchechen.
6: 8 horas e 53 minutinhos agora. E a gente traz a Priscila Fernandes mais uma vez aqui com a gente agora para um assunto em Rio Negro. Olha, amanhã em Rio Negro acontece o Dia do Desafio. Aliás, é a Semana S Rio Negro que tem hoje aí o café da manhã com abertura para esse evento que acontece amanhã, o Dia do Desafio. Você não sabe o que é o dia do Desafio? Então ouça a matéria da Priscila Fernandes.
9: Frio chegou, que no frio, no mês de maio, já é tradição o Dia do Desafio, que desafia a gente movimentar o corpo, se aquecer. E acontece aqui no Sesc de Rio Negro, o café de abertura, de lançamento do Dia do Desafio desse mês, desse ano de 2026. E quem vai falar pra gente sobre o Dia do Desafio, sobre essa ação, é a Aline Espínola Lansky, ela que é analista de recreação aqui do Sesc.
10: É um prazer novamente estar falando com a Rede Nova, hoje no café de abertura do Dia do Desafio, que acontece na nossa Semana S. E hoje a gente vai explicar um pouquinho para os nossos parceiros, nossas cidades de abrangência. O Sesc Rio Negro, além de atender o município de Rio Negro, ele atende mais 8 cidades de abrangência. Então hoje a gente explica um pouquinho para eles como que acontece esse movimento, os objetivos. O principal, que é combater o sedentarismo, né? Fazer com que todo mundo, pelo menos nesse dia, se movimente 15 minutinhos e que leve isso para a vida, né? E a gente explica também um pouquinho sobre os registros, como é feita a contagem no dia e tudo mais.
9: como que vai funcionar o Dia do Desafio?
10: Claro, ele acontece no município todo, cada prefeitura tem, né, o seu jeito de trabalhar. Aqui em Rio Negro, as escolas, elas vão fazer as atividades nas escolas, a gente vai ter atividade aqui no Sesc Rio Negro durante todo o dia, no nosso parque ambiental, que fica na rua de trás. Também às 18h30, no dia 27 de maio, que é o Dia do Desafio, a gente vai fazer um treinão de caminhada e corrida, né, em parceria com o Moro Esportes, então aberto à comunidade, são todos convidados, quem quiser participar, para aí quem já faz atividade física vir se movimentar, né, e para quem não faz, fica o convite para aderir à atividade e levar aí pro resto da vida.
9: E aqui em Rio Negro, já todo mundo conhece o Sesc e o Senac, são grandes parceiros. E a abertura do Dia do Desafio faz parte de uma grande ação, que também é a Semana S. E para falar sobre a Semana S, principalmente o convite para esse sábado, eu vou conversar com a Andressa Custódio, ela que é técnica de relações com o mercado aqui, e vai falar para a gente um pouquinho do que é a Semana S e da programação.
11: Isso mesmo, Priscila. Então, nesse sábado, o Sesc e o Senac estarão de portas abertas para receber toda a comunidade, né, para conhecer um pouquinho das nossas ações, dos nossos serviços. No sábado S, né, o sábado em família, aí, a partir das 14 horas, a gente vai estar fazendo várias atividades, né? Deixa eu pegar aqui um pouquinho da programação que a gente vai ter. Oficina de preparo de pizza, mães e filhos, isso na área de gastronomia, né? Oficina de inteligência artificial, oficina de empregabilidade, atividades na área da beleza, esfoliação de mãos e pés, cuidados capilares, orientações de saúde, testes rápidos. A gente está participando com um aluno de inglês no campeonato estadual de soletração, então a gente vai estar fazendo a transmissão ao vivo aqui na unidade. Vai ter troca de figurinhas da Copa do Mundo, figurinhas personalizadas da Copa do Mundo também, quem quiser vir fazer, já saca a figurinha pronta. Jogos de tabuleiro, cama elástica, brincadeiras para as crianças, né? Então tem atividade para toda a família. Workshop de música, de dança e arrecadação da campanha do agasalho. Então, atividade sábado todo aqui para toda a família, né? A gente conta com a participação da população, todas as atividades gratuitas.
9: Andressa, só para reforçar, não precisa ser associado nem ao Sesc, ao Senac, para estar vindo participar?
11: Não. A comunidade toda está convidada a participar, então, neste sábado, às 14 horas, atividades gratuitas aí para todas as idades.
9: Se o convite, então, é o Sesc Senac convidando você para se movimentar, seja nesse sábado com uma programação extensa ou no dia 27 com o Dia do Desafio.
6: Muito bem, tá aí então a matéria da Priscila Fernandes. A gente fica por aqui com essa edição do programa Canal Aberto, retornando na semana que vem, às 8 horas da manhã, na segunda-feira. Tiago Edson, bom trabalho para vocês, seguindo com as nossas programações na 104.5 e também na 96,9. Até a semana que vem.
12: 8:58.

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2: 97.
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0: bom demais ter a sua companhia, bom demais, é claro, ter o carinho incomparável da sua audiência. Na manhã dessa sexta-feira, dia 15 de maio, ano 2026, termômetros marcando nesse momento aqui no Castelinho da Communication, 14 graus aí de temperatura, 94% umidade relativa do ar, ventos de 5 km por hora, chuva qualquer hora nessa sexta-feira e que ela deve persistir também aí no nosso final de semana. Hoje, Dia Internacional da Família, também a instituição do Cruzeiro em 1970, Dia do Gerente Bancário, Dia de Combate à Infecção Hospitalar e também Dia do Assistente Social. Venha participar aí com a gente, tá liberadão, WhatsApp da Nova, 3642-3955. Também o nosso portal redenova.fm.br. 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Então, realmente, é muito bacana, muito legal. Venha participar da Rádio das Grandes Promoções. Hoje nós temos o álbum da Copa do Mundo 2026. Também, gente, a gente tem um presente especial aqui, ó. 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A gente vai sortear uma panela de pressão de 10 litros hoje, mas esse vai ser entre o horário das 10 às 11. Só tô fazendo esquenta para você, tá bom? E também, claro, na sexta-feira, como tradicional, aquela chuleta com muito queijo e muita polenta aí do SOS Lanches, tá bom? Para você degustar lá ou quiser passar também só para buscar, tá bom? Então faz o seguinte, participa aí com a gente. Quer participar aí do álbum da Copa? Quer ganhar aí essa chuleta deliciosa aí do SOS Lanches? Venha participar com a gente então. Confirma a sua sintonia, manda seu recadão, né? Manda aí o seu abraço. E vamos juntos na Rede Nova de Comunicação, especialmente aqui na Rádio Nova Era em 104,5. Para todo o Planalto Norte Catarinense, para todo o sul do Paraná. 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Vamos juntos! Sextou, meu povo! 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Bruno Marrone na Nova.
1: Oi, aqui quem fala com vocês é o Bruno.
2: E o Marrone.
1: Alô, galera de Mafra e região. Nós também estamos no programa Área VIP com o nosso amigo Tiagão, aqui na...
2: Tiagão, toca uma música nossa aí. Vai lá.

0: Diego Pena e Gabriel Mala pronta na nova. 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Daqui a pouquinho tem mais aqui na Nova.
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1: O Castelinho da Comunicação, 14 graus.
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6: Oi, mudando de saco para mala, é o Flamengo. Alguém sabe do Flamengo?
1: Ora, pare de falar de Flamengo hoje nessa rádio, rapaz. Credo. 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
1: Isso. Lembrando que hoje nós estamos com o SOS Lanches para sortear aquela chuleta com muito queijo e muita, mas muita polenta. Bom dia, Thiago. Chuvinha abençoada. Tenha uma ótima sexta-feira. Manda alô para nós aqui em Bela Vista do Sul. Estamos na escuta da melhor rádio todos os dias. Tudo bem, Evelyn? Um abraço carinhoso para vocês aí, tá bom? Para a galera de Bela Vista do Sul, forte audiência da Nova. Todo mundo na Nova. Obrigado pela sintonia de vocês aí, tá bom? Micaela Lorena, sempre com a gente também, 104,5. Tudo de bom. Bom dia, Thiago. Abraço para as costureiras aí da facção da Elisete. Elas são as coisas mais lindas do mundo. Olha! A Rosilda Leonila... Maria Luísa, Rosicler, Leila, Elisete, Cassie, Tatiana, Isadora e também a Dayana que tá em casa aí, tá bom? Um abração pra você, querido. Obrigado, beijo pra vocês aí, tá bom? Bom trabalho, mulherada capricha. Obrigado pela sintonia aqui do Som da Nova. O Rubens Correia tá participando com a gente aí também, a Maria Solange, né? Galera da Vila Nova, obrigado pela sintonia. Bom dia, Thiago, bom trabalho. Muito bom lanche da Avenida Lanches, hein? A Sônia Grinda Restinga. Ô, Sônia, bom demais, né? Esse não trouxe bom. Bom dia, Thiago. Estou com vontade de chorar. É, então chore. Então chore. Bom dia, curtindo o som da nova. Claro, com o melhor comunicador aí, o Thiagão. Andréia Skiptai, que sempre na audiência. Obrigado, Andréia. Um abraço carinhoso pra vocês aí, tudo de bom, viu? Bom dia, Thiagão. Eduarda Tibis, coloca no sorteio. Claro, participando aí com a gente. O Bruno Freit, pessoal aí da Elos Investimentos, ligados aí também no Som da Nova, grande abraço. Obrigado pela sintonia aí, tá bom? Bom dia, manda abraço pra nós aqui na Souza, Mayra Anjos. Tudo bem, Mayra? Um abraço carinhoso pra vocês aí, tá bom? Bom dia, Mário Graff aí de Itaiópolis. Tá participando com a gente aí também, né, garoto? Obrigado pela sintonia aí no Som da Nova, tamo junto.
7: Fala aí, Thiagão, tudo certinho?
1: Vamos.
7: E daí?
1: Estamos
7: de férias.
1: Estamos
7: descendo pro litoral com essa chuva.
1: Não, mas seja louco, homem, só chuva.
7: Vamos levar a rádio aí no carro junto no trecho, tá bom? Forte abraço, fica com Deus aí. Mais uma vez, meus parabéns pra você aí, tá bom?
1: Obrigado.
7: Tá aí, ó. Tá. A programação tá em boas mãos aí. Abraço, meu amigo.
1: Aí, ó. Estamos no horário nobre aí da nova. É nós que ficamos mais tempo no ar até o chefe quiser. Também na hora que o chefe não quiser mais, nós estamos mortos. Tá bom, Bastos? Abraço pra você, garoto. Obrigado pela companhia, boa viagem. Deus abençoe a ida e a volta aí, tá bom, gurizinho?
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1: Nossa, quem que é você, querida? Nossa, quem que é essa queridona, hein?
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0: Bom dia, Thiago. Bom dia a todos os ouvintes aí. Ah. Uma boa sexta-feira a todos. Bom final de semana. Para quem está trabalhando aí, um bom trabalho. Para quem vai descansar, um bom descanso. Manda um abraço aí pro pessoal da comunidade terapêutica Atena e Mafra.
1: Valeu, Carlos. Um abraço para vocês, para os amigos da Atena aí, bicho velho. Quanto tempo? Bom final de semana para os amigos aí, tá bom? Obrigado pela sintonia aí no Som da Nova. Tamo junto. Me conte tudo, não me esconda nada aí, Thiaguinho.
2: Fala, Thiagão, bom dia, bom dia. Sextou com S de suquita, Sprite, suco.
1: Nossa.
2: Que nem diz o mingau, salame.
1: Ah, mingau.
2: E bora que bora pra luta aí.
1: Vamos.
2: Tamo aí no puxo do chiclete aí. Pra dar o buzinaço pra precisar da ração no grupo GPS lá, positiva.
1: Câmbio.
2: Um tapa lá no Juan de Peters Car lá e no Giovanni lá, no Gil lá, Otiva. O Giovanni é o japonês da Shopee, diz.
1: O meu goleiro.
2: E já deu um tapa no mingau lá, ó. Esse mingau vai banana, certeza.
1: Vai.
2: Aquele ali, Thiago, um dia de serração, chuva forte, homem anda de raibã dentro do caminhão, mas carcule.
1: Se carcule,
2: o que
1: vai
2: que vai enxergar, né?
1: Vai aonde, né?
2: E se ele não gostou, que me procure. Tudo de bom, Thiagão. Abençoado sexta-feira aí.
1: Obrigado.
2: Pra vocês e da rádio e pra todos os ouvintes aí. Todo mundo de Potiva.
1: Viva.
2: E quero mandar um beijo pra minha esposa Vanessa lá e meu piazinho Pietro. Tchau, obrigado.
1: Nós, Thiaguinho. Credo. Tamo junto aí no Som da Nova. É o mingau. O mingau quando tem encerração, tem neblina. Quer ver viajar com ele. Aquela neblina que você não enxerga nada, somente encerra. O homem não vai me colocar um óculos escuro ainda. Olha, sinceramente, eu digo que é um homem que não ama a vida. E o pior é que é verdade, né? Oh, na serra, você pega aquela neblina que você não enxerga nada, ele tira do console do carro e me coloca um óculos escuro. Vocês querem emoção, agora vocês vão ter, diz ele. Pelo amor de Deus, né?
3: Bom dia, Thiagão.
1: Tudo
3: tranquilo aí, meu amigo? Viu, Thiagão? Filho. Manda abraço lá pras cozinheiras lá da creche Nossa Senhora das Graças. Thiagão, manda abraço pra minha esposa Marli, pro Nuno da Urbank, Thiagão. Pro meu amigo paraguaio, pra todo mundo que está na escuta da Nova. Fui, Thiagão. Você veio por aí? Abração pra vocês aí da Nova Era FM. Bom dia de chuva.
1: Valeu.
3: A todos.
1: Valeu, Piazinho, abraço.
4: Bom dia, Thiago. Saudação corintiana, parabéns pra nós.
1: Oh.
4: E que seja um dia bem abençoado, apesar da chuva, do frio, mas temos que encarar, né?
1: Claro.
4: E gostaria de participar do sorteio do lanche, seria possível?
1: Claro.
4: Um abraço.
1: Esperança. Esperança Pires Martins, aqui você não pede esperança, aqui você manda nessa rádio aí, tá bom? Eu sempre digo para a Esperança que quando ela manda mensagem aqui na rádio, renovam-se as minhas esperanças aqui. Tudo de bom.
5: Bom dia, Thiagão.
1: Yeah.
5: Passando aí, confirmando a audiência, claro, né? Na grande, Nova.
1: Grande Sargento Sirineu.
5: Dando um abraço pro amigo e todos os ouvintes que estão na escuta. Gostaria, Thiagão, mandasse um abraço aí pro meu filho, Anderson, que hoje está de aniversário.
1: Oh,
5: um dia muito especial pra nossa família, claro.
1: Isso é gente nossa, né?
5: É uma data especial. E também gostaria de estender um convite pra você, Thiagão. Quando for a Curitiba, passando por Mandirituba, passe no restaurante 36.
1: 36.
5: Né? Pelanda. Será meu convidado de honra.
1: Mas,
5: e pode ter a certeza que aquele almoço será por nossa conta.
1: Mas,
5: então tá feito o convite, tchau.
1: Estamos
5: de férias aqui em Mafra.
1: Deus o livre.
5: Em breve retornamos. Mas hoje é um dia especial. É o aniversário do meu filho.
1: Claro.
5: Então manda um abração pra ele, Thiagão. Tá bom? Sucesso, que Deus te abençoe.
1: Ah, valeu, Sirineu. Sargento Sirineu, carinhosamente chamado. Um abraço pro Anderson também da Albank, né, Anderson? Parabéns, irmão. Felicidades, viu? Muitos anos de vida, que Deus te abençoe, te ilumine e te proteja. Um cara, gente boa, gente fina demais, né? Toda a família, hein? Um abraço carinhoso, parabéns, felicidades. E com certeza, quando nós ir rumo a Curita, passando ali para Mandirituba, no restaurante 36, a gente vai chegar a dar um abraço ao Sargento Sirineu ali, tá bom, Sargento? Obrigado pela sua mensagem, é uma honra ter vocês com a gente aqui no Som da Nova. Tamo junto! Aí é bonito! Já já temos almoço garantido no 36 em Mandirituba, no restaurante. 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Daqui a pouquinho tem mais participações aí da Nova. Participa com a gente, hein? Hoje tem, claro, o tradicional chuleta com muito queijo, muita polenta, do SOS Lanches. Daqui a pouquinho vou abrir a programação aqui no próximo bloco com o presente da Exata Balanças e Equipamentos, 31 anos de história. Álbum da Copa do Mundo, a gente vai sortear com mais dois pacotes figurinha. 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Você que nos ouve só tem a ganhar, né? Bom demais, volto já.
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0: Cal Carton, na nossa.

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1: Destaque na nova, Léo Balbinotti com Danilo e Davi.

0: WhatsApp da Nova 3642-3955. Ó, louco, aí é bonito. Aí é bonito. Lembrando que hoje nós estamos com SOS Lanches para sortear aquela chuleta deliciosa com muito queijo e muita, mas muita polenta. Hoje tem o álbum da Copa do Mundo também, daqui a pouquinho é a Rede Nova de Comunicação e você torcendo juntos pelo nosso Brasil. Ai, ai. Só não venha me falar de menino Ney aqui na rádio. Pelo amor de Deus. Amor de Deus. 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Ai, ai, ai. Como é que estamos, seu João?
1: Bom dia, Thiago. Tudo bom?
0: Ah.
1: Tudo tranquilo por aí, meu amigo?
0: Bom, senhor.
1: Um abraço pra você aí.
0: Obrigado.
1: Aproveitar e mandar um abraço pro meu neto, o Renan.
0: Uhum.
1: Hoje tá completando 13 anos de idade.
0: Ah, é?
1: Você é filho do Paulo. Família Lara, é só aniversário de abril pra junho, é só aniversário.
0: Mas era o que eu ia dizer mesmo agora.
1: Beleza, Thiago? Um abração pra quem? Um bom trabalho. Boa sexta-feira pra todos, hein?
0: Obrigado, senhor.
1: Um abraço. Dá um abração. Manda um beijão aí pro meu neto, então, pro Renan, hein? Beleza?
0: Valeu.
1: Tudo de bom. Um abraço.
0: Valeu, seu João.
1: É filho do Paulão, hein?
0: Aí, ó, o filho do Paulão, Renan, que hoje completando 13 carnavais aí, tá bom, Piazinho? Felicidades. Que Deus abençoe aí, ilumine e proteja sempre, tá bom? Um abraço também de toda a turma aqui da Nova. Tudo de bom, tudo de bom. Bom dia, Thiago. Qual é o sentimento do torcedor rubro-negro ontem, um pouquinho antes de acabar o jogo? Descreva para nós, você que é um grande desportista, é o Fábio. Ah, eu acho que era isso aqui, ó, Fábio.
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0: quase me afoguei de tanta risada aqui, né? Vamos entrar pro intervalo pra mim se recompor aqui agora. Ai, ai, ai, quase afoguei tanta risada. Voltamos já.
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13: 10:07.
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17: Muito bem, bom demais ter a sua companhia, bom demais ter o carinho da sua audiência aqui no Som da Nova. Seja muito bem-vindo, seja muito bem-vinda. A Rede Nova de Comunicação, Nova FM 104,5 para todo o Planalto Norte Catarinense, para todo o sul do Paraná. 14 graus de temperatura nesse momento aqui no luxuoso Castelinho da Comunicação. Lembrando que hoje, Dia Internacional da Família, que Deus abençoe sempre as famílias, que é a base da sociedade, né? Dia do gerente bancário, dia de combate à infecção hospitalar e também dia do assistente social. Instituição do Cruzeiro em 1970. 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Gente, agora eu vou dar uma pausa aqui na promoção do SOS Lanches e também no álbum da Copa do Mundo 2026 com as figurinhas, porque agora até às 11 a gente vai focar na promoção da Exata Balanças e Equipamentos, né? 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
17: Luísa Sonza, Dilzinho, na Sina de Ofé.

0: toca o que você gosta, Israel e Rodolfo. Voltou com quem não voltava. Muito bem, a sua hora até às 11 horas da manhã. 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Daqui a pouquinho tem mais aqui na Nova. 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
6: O Castelinho da Comunicação, 14 graus.
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6: 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Bom, estamos juntos, Rede Nova de Comunicação, com você torcendo pela nossa seleção do
9: Brasil. 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
6: Rapidinho, WhatsApp da Nova, 36423955. 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Daqui a pouquinho tem uma panela de pressão de 10 litros. Quero fazer uma cozinhada de pinhão aí dentro dessa panela. Quero ver quem me segura, rapaz. Quero ver quem me segura. Fabiana.
11: Fala aí, Tiagueira, como é que tá o senhor? Seu bucho, velho, eu não sei vergonha.
6: Ei.
11: Sextou, sextou, um jeito molhado. Ó, ó, sonzeira, ó.
6: Ah. Aí, ó. Alto e bom som lá.
11: Ó. Como diz o nosso amigo Silvião ali da Água Querência, pegada é seca.
6: Pegada seca.
11: Nova.
6: É nóis, Fabião. Red Motos em som ambiente aí no som da Nova. Hoje eu estou um homem nostálgico hoje, sabe? Eu tô com uma nostalgia hoje que não sei o que tá acontecendo comigo, rapaz. Só tô lembrando do Pedro Pintor, Machadinho, 14 de julho, Tropicana. Tô nostálgico hoje.
12: Ô, bom dia, compadre, vamos?
6: Compadre.
12: Jogar aquele fute hoje na sexta?
6: Vamos educar hoje.
12: Pois é, tamo aí trabalhando aí. Meu amigo Partala, ele, na mesma hora que ele tá radiante, feliz aí pela eliminação do malvadão, Mengão. Tá triste, abatido. Pela eliminação do Botafogo.
6: Ah, é verdade.
12: Diz pra ele que isso daí já era mais cedo ou mais tarde ia acontecer. Então,
6: exato.
12: Pra focar no brasileiro ali pra não cair.
6: Isso.
12: E bola pra frente. Valeu, até de noite.
6: Valeu,
12: pra
6: Rafa.
12: Aquele fute hoje.
6: Aí, ó. Galhas e o Mafra em som ambiente, nossos parceiraços aí também ali na Antônio Cleibar, na Restinga, né? Galha também, acabamento, né, pessoal? Ai. O Partalão, lembro que eu trabalhava em outra emissora, eu dizia pra ele, é tempo de Botafogo. Agora, Partalão, eu falo pra você aqui na Nova. Partalão, não é tempo de Botafogo. Não é tempo de Botafogo. Situação, né, Partalão? Eita vida, rapaz. Caprichar o Botafogo aí, senão... Começou a flertar com a Série B ali, não dá pra se bobear muito no Brasileirão, né? Brasileirão é cruel.
13: Bom dia, Tiagão, tudo bem? Aqui o Miguel, do Rio do Sério, em Torre de Mafra.
6: Bom.
13: Estamos na BR aí, 280, com a minha esposa Rosenilda. E o Nenê, o Thiago, o Rafael. É, ontem perdimos, né? Mas vamos deixar a Copa do Brasil pros mais fracos, né? Nós, o Mengão, é Libertadores, brasileiro, nosso forte, né?
6: É, não sei, rapaz. Nosso Flamengo, esse ano, não vai levantar nada de troféu, rapaz.
14: Ei. Bom dia, Thiago. Me coloca no sorteio aí. Meu nome é Davi Miguel Oliveira.
6: Valeu.
14: Do álbum da Copa.
15: Bom dia, Thiago. Me coloque no sorteio do álbum da Copa. Yuri Gabriel de Oliveira.
6: Claro, filho.
16: Aí, Thiagão, tudo bem? Teles? Pois é, mais um fim de semana previsto aí de chuva, né? Segundo o Coutinho. Fazer o quê, né? Mas vamos ficar do lado da chapa quente do fogão, chimarrão, um pinhãozinho e café também.
6: Claro.
16: Beleza, Thiago?
6: Tudo bom, Muri?
16: Valeu, um abraço.
6: Valeu, Sargento Teles, um abraço pra você também, é. E agora a gente vai ter que começar a se acostumar aí com dias mais chuvosos, né? Com o El Niño acoplando na atmosfera, a gente deve ter aí nos próximos meses chuva muito, mas muito acima da média, né? E a nossa primavera-verão, que tudo indica, a gente vai estar no ápice do El Niño. Além das chuvas torrenciais, as tempestades também devem assolar e assombrar todo o sul do país, infelizmente, né? Então, os dias chuvosos, chuvas persistentes durante alguns dias, começa a se tornar um cenário que a gente vai ter que se acostumar aí com a presença do El Niño, que já sinaliza que vai ser muito forte esse ano, infelizmente, né? Infelizmente. Bom dia, Thiago. Minha mulher comprou um travesseiro sábado e veio com um problema, cara. O quarto fede álcool. Que coisa, né? Então, esse Nil. Engraçado, onde vocês compraram esse travesseiro? É a mesma coisa lá em casa, cara. Um odor etílico, assim, que Deus me livre. E não tem quem tire, né? Não tem quem tire. Deus o livre. Fica chato, né? Que dá a impressão que a gente que anda tomando um porrete, né? Não é bem assim também, né? Não é bem assim, né?
17: Vai, Flamengo! Machuca eles! Machuca!
6: Ah, vai machucar, vai! Vai, vai! Quem que é você, filho? Hã? Quem que é esse aqui?
17: Vai, Flamengo! Machuca eles! Machuca!
6: Vai machucar, vai, vai!
18: Daí, o que vai aprontar hoje? Não vai conseguir escapar? Tomar uma gelada?
6: Sextou? Isso quer me complicar, filha? Que tipo de mensagem é essa?
18: Daí, o que vai aprontar hoje? Não vai conseguir escapar? Tomar uma gelada? Sextou?
6: Só essa risada ali já leva um cenzão do peão, né? O Enzo Rafael tá ligadão aí também com a gente no Som da Nova. Obrigado pela companhia aí, tá bom, pia velho? Tudo de bom. Tamo junto e misturado, 10h32, dá mais uma?
19: Bom dia, Thiago, aqui é a Rosângela do Espaço Álamos.
6: Ai.
19: Me coloque no sorteio da panela de pressão de 10 litros, da Exata, daí, tá bom?
6: Tá bom, beleza. Estão participando com a gente. A Daniele Hansen, também por aqui, confirmando sintonia aí no Som da Nova, né? Ana Laura Correia, com a gente também, obrigado pela sintonia. Jucimar Aparecida Silva, com a gente também aí no Som da Nova, tudo de bom. Bom dia, Thiago, tranquilo. João Elísio Veiga participando. Valeu, garotinho. Abraço, tudo de bom. O Jonathan, torcedor do São Paulo, quer deixar uma mensagem. Que mensagem, filho? Que é?
20: Gente, misericórdia, alguém ajuda o São Paulo, gente!
6: Ah, o São Paulo que foi... O São Paulo foi também desclassificado aí, perdeu pro Juventude, né? A Copa do Brasil, e o Jonathan, torcedor símbolo, segundo ele mesmo, deixando o seu recado.
20: Gente, misericórdia, alguém ajuda o São Paulo, gente!
6: É complicado, Jonathan, também tá fora aí da Copa do Brasil, né? Tá bom, Jonathan, torcedor do São Paulo, tá ligado com a gente aí também. Querem que ajude o tricolor. Vocês têm que se ajudar também, né, filho? Muito bem, a sua hora até as 11 horas da manhã, oferecimento sempre claro. 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Daqui a pouquinho tem mais aqui na Nova.
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6: É, e a sexta-feira com tempo instável, com predomínio de nuvens em Santa Catarina, condições de chuva, especialmente do oeste ao norte do estado e também na Grande Florianópolis. Temperatura amena com máximas de 18 a 23 graus. Vento sul-sudeste fraco a moderado. Sistema cavado, uma área de baixa pressão e circulação marítima influenciando Santa Catarina. No Castelinho da Comunicação, termômetros marcam nesse momento 14 graus.
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1: Muito bem. 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Daqui a pouquinho tem sorteio do presentão aí da Exata Balanças e Equipamentos, completando 31 anos de história. E a gente vai sortear hoje uma panela de pressão de 10 litros para você, sorteio pertinho das 11, tá bom? Exata, seu nome completo pro Whats da Nova que tá bombando. Gente, pode mandar uma vez só, viu? Uma vez que você participa ali já tá valendo, tá? Não precisa estar repetindo aí, triplicando tantas as mensagens, tá bom? Uma vez só, o nosso sorteador já reconhece a sua participação. Tá bom, meus queridos? 3642-3955, daqui a pouquinho sorteio aqui no Som da Nova.
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Copa do Mundo 2026 no WhatsApp da Nova, tá bom? Rede Nova de Comunicação junto com você, torcendo pela nossa seleção do Brasil. Não vão me fazer vergonheira na Copa lá, pelo amor de Deus.

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1: Vamos rapidão aí pro WhatsApp da Nova, 3642-3955. Manhã de sexta-feira, dia 15 de maio, ano 2026. Daqui a pouquinho tem o sorteio da Exata Balanças e Equipamentos, valendo uma panela de pressão de 10 litros. A Exata que comemora 31 anos de história, né? Um abraço para toda a galera da Exata e obrigado pela confiança, pela parceria também aqui com a gente na Rádio Nova Era, né? Povo, vocês já estão acostumados com o Tiagão aí, já faz um tempo que a gente tá no microfone da Nova e a gente sempre gosta de salientar, né? Que, infelizmente, é humanamente impossível a gente atender todas as participações, né? Mandar todos os recados, ler as mensagens de vocês, mandar os áudios, mas vocês estão participando sempre das nossas promoções, tá bom? Eu sei que a gente se frustra às vezes um pouco, né? Pô, mandei mensagem pro Tiagão, não leu, não largou meu áudio, mas é um mala mesmo. Mas é que não tem como, viu, gente? Não tem como, a gente tem aí mais de 300 mensagens não lidas, né? Então a gente não tem como atender todo mundo, tá bom? Então tenha um pouquinho de paciência, beleza? Mas quando vocês participam, o nosso sistema reconhece a sua participação e vocês estão com a gente aqui no Som da Nova, tá bom? Obrigado pela colossal audiência de todos os dias aí, tá bom, meu povo? 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
2: Bom dia, aqui é o Marcos Paulo Schmidt. Quero desejar um ótimo dia a todos os ouvintes, em especial ao Xerbal, lá da Bandag de Mafra, e todo o seu pessoal da expedição.
1: Beleza, tá entregue o recadão e tudo de bom, querido.
3: Bom dia, Tiagão. Aqui é o tio Nath da Mechanicar. Bem bom?
1: Bom.
3: Viu? O Leandro hoje tá de aniversário. Pediu pra você passar, dar um abraço nele aqui hoje. Ele tá muito triste.
1: Por quê?
3: Porque o Flamengo perdeu. É a única chance dele ficar alegre. Você vindo aqui dar um abraço nele a hora que você sair da rádio.
1: Ah, meu Deus.
3: Uma passadinha e dar um abraço, dar os parabéns pra ele.
1: Meu
3: aí
1: Deus.
3: Ele vai ficar bem contente daí.
1: Ele.
3: Beleza? Tchau, obrigado. Aí manda uns 12 tapinhas pra ele, um aí pra Ipara e um Machuca Flamengo pra ele.
1: Ê, Leandrão, parabéns, meu amigo aí da Mecanicar, Serviço Automotivo, felicidade, tia velha. Te abençoe, te ilumine e te proteja. Quando eu sair da rádio aqui, Leandro, espera aí que eu vou te dar um abraço caloroso. Te dá um beijo no rosto. Parabéns, bicho velho. Deus abençoe. Tudo é bom, meu piazinho.
4: Bom dia, Thiago. Aqui é o Lucas. Me coloca no sorteio. Eu e a minha mãe.
1: É? Nome completo aí, tá bom? Um abraço pra vocês. Obrigado pela sintonia aqui na Nova.
5: E me põe esse sorteio aí. Vai que eu ganho, senão eu preciso comprar presente. Pra beleza hoje.
1: Aí, ô, lindinho. Hoje vou lá, lindinho. Prepare o café lá pra nós. Que mandou aqui, ó, bom dia, abraço e as melhores homenagens especiais para aquela pessoa que diz assim: vai lá que eu tô mandando, você não vai sair hoje, chega, já deu, por aí vai. Minha esposa excelentíssima Alessandra, que hoje tá no aniversário, colhendo mais uma rosa no jardim da vida. Desejo toda a felicidade do mundo e que ela continue me mandando assim. Mas olha, parabéns, Alessandra, aí da MJ Mecânica Automotiva, né? Felicidades, muitos anos de vida, que Deus abençoe sempre, muita saúde, muita felicidade. Um abraço também de toda a turma aqui da... Parabéns, tudo é bom, Deus abençoe. Essa data se repita por muitos e muitos e muitos anos aí. Bom, valeu, lindinho. Hoje é nós, meu considerado.
6: Meu nome é Joaquim e eu quero participar do sorteio do álbum da Copa.
1: Depois das 11 horas da manhã, rapaz. Depois das 11, tá bom, filho? Tudo de bom. Tá participando aí no Som da Nova, beleza?
7: Bom dia, Thiago. Aqui é o Ivo. Queria participar do sorteio da panela de pressão.
1: Ah, o Ivo. Tudo de bom, queridão.
8: Fala, Thiagão. Bom dia.
1: É.
8: Manda um alô aí pra galera aí da Toca da Fumaça aí. Estão fazendo a quiré aí com o nosso amigo Éder.
1: É?
8: E pesado aí, estão na catequese, estão empenhados também.
1: Uhum.
8: Tamo aí curtindo o friozinho, a chuva, né? Positiva.
1: Ativa.
8: Banana sorteio, o Iaco.
1: O Iaco, bom. Piazada tá na toca da fumaça lá. Caprichando na quirera, que nem ele. Aí que é justo, aí que me refiro, né? Um abraço aí, piazada, tudo é bom. O Kleber Adriano tá participando com a gente aí também no Som da Nova, né? Obrigadão aí pela sintonia, tá bom? Jefferson Eduardo também aqui com a gente. Fala, Tiagão, Chico de Joinville. Um abraço pras costureiras aqui de Joinville. Estão te escutando aí, fazendo a máquina cantar aí. Um abraço, seu miserável. Ô, Chico, um abraço pra vocês aí na capital econômica de Santa Catarina aí, tá bom, tia velho? Um abraço pras costureiras de valor aí também, tá bom? Grande abraço, bicho velho. Nós. A Daisy Terezinha de Andrade Lima tá com a gente aí também no Som da Nova. Meu amigo Tiagão aí também, controlador de tráfego, né, Tiagão? Tá ligado aí na 104,5, tudo é bom. Obrigado pela sintonia, tamo junto.
9: Fala, Tiagão. Firme e forte, compadre.
1: Bom,
9: padre. Viu? Passando aí pra confirmar a audiência, a melhor da região, o melhor locutor do Brasil. E não tem tristeza, né, compadre?
1: Ah, não, nós.
9: Vamos que vamos, tempinho chuvoso, propício pra comer aquela carninha, do churrasquinho com os amigos.
1: Ah, isso
9: aí. Beleza?
1: É verdade.
9: Tamo junto, ó. Manda um abraço pra Negra, que ela tá todo dia na escuta aí, Thiago.
1: Ô, Neguinha, beijo. Tchau,
9: obrigado, minha meu
1: queridona.
9: Irmão.
1: Abraço, meu queridão.
9: Oi, meu nome é no sorteio, Thiagão.
1: Vai,
9: meu Esteudo. Tchau, obrigado.
1: Lá no Mercado MF, lá, diz que estralando a nova, né? Diz que chegam lá, tem que baixar um pouco o volume tão alto que tá a rádio dentro do mercado aí, né? Valeu, compadre. Vai.
10: Bom dia, Thiago. Aqui é a Cauane. Quero participar do sorteio da panela de pressão.
1: Claro, daqui a pouquinho, dentro de instantes, vamos fazer aí, tá bom? Luciano Fari, pessoal da Pastelaria Chus, estão ligados aí também no Som da Nova. Meu amigo Beto Schwentner, tá com a gente aí também, Piazinho. Fala aí, Thiago. Fábio Serralheiro da FCA Serralheria. Põe no sorteio aí, tamo sempre ligado na nova. Valeu, abraço pra vocês aí, tudo de bom. Tiagão, pergunta pro Chico de Joinville se tem vaga lá, que daí eu volto pra Joenva. É a Michele, viu, Chico? Tem vaga aí pra Michele e ela se larga pra Joinville de novo, tá perguntando na rádio aí.
11: Bom dia, Tiago, sou José Alberto aqui do seminário, me coloca no sorteio da panela de pressão. Deus abençoe todos vocês aí.
1: Tudo bom pro senhor aí também, tamo junto.
12: Oi, Thiago, bom dia, tudo
1: Oi,
12: bem?
1: Ju.
12: Como vai você?
1: Bem
12: Thiago,
1: demais.
12: Coloca meu nome no sorteio ali da panela de pressão.
1: Claro.
12: Sou a Jo, a Josiane Cassias.
1: Valeu.
12: Beijo.
1: Beijo,
12: bom
1: Ju.
12: Final de semana, Thiago.
1: Valeu, Jo, tamo junto. Forte audiência na nova. Vamos fazer o seguinte, então, vamos lá pro nosso intervalo. 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Então a gente vai fazer o sorteio entre blocos, tá bom? Então continue com a gente aí que já vou anunciar o ganhador ou a ganhadora da panela de pressão aí da Exata Balanças e Equipamentos. Combinado? Vamos lá rapidinho pro intervalinho.
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1: 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Daqui a pouquinho o sorteio da panela de pressão da Exata Balanças e Equipamentos. Agora são 11h02, deixa eu já mudar a chave aqui, ó. Para que a gente volte com o sorteio, né? Do SOS Lanches, aquela chuleta com muito queijo e muita polenta, que você pode participar. Você que já participou já está valendo, tá bom? Para a gente fazer uma forma organizada. E também o álbum da Copa do Mundo 2026 com 2 pacotes de figurinhas. Já podem participar também, tá bom? 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Daqui a pouquinho a gente faz o sorteio aqui para vocês também. Esse do lanche e esse do álbum da Copa é próximo ao meio-dia. Da Exata eu vou fazer agora entre blocos aqui dos nossos anunciantes. Combinado? Boa sorte!
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10: Muito bem, vamos lá, 11 horas e 9 minutinhos na velocidade do rádio, né? Vamos anunciar aqui quem foi o ganhador ou a ganhadora da panela de pressão da Exata Balanças e Equipamentos, a Exata comemorando 31 anos de história. Eu já quero aproveitar aqui também esse pause que a gente deu aqui na programação da Nova, porque amanhã também tem a BR Car, que está completando 19 anos, né? Amanhã, e a gente vai sortear R$ 200 para você amanhã da BR Car, já para fazer o convite para você participar com a gente amanhã, desde as 7 horas da manhã, tá bom? Vamos lá então, deixa o número aqui apresentado na tela, é 8613. E quem levou a panela de pressão de 10 litros foi a Lindacir Colbert. no final do telefone 8613, você ganhou a panela, tá bom, Lidacir? Então é o seguinte, você pode passar lá na Exata, ao ladinho ali do da Vila Supermercados, da Vila Nova, para retirar o seu presentão, tá bom? A Lidacir coube. Lembrando que já está liberado aí também para você participar com a gente ali da promoção do SOS Lanches. Hoje tem aquela chuleta deliciosa com muito queijo e muita polenta e o álbum da Copa do Mundo que a gente vai sortear pertinho do meio-dia aqui na Rádio das Grandes Promoções. Boa sorte, continue participando aí. Parabéns, Lidacir coube, a ganhadora aí da panela de pressão da Exata Balanças e Equipamentos. Um abraço para toda a galera da Exata. Obrigado pela confiança, pela parceria aqui na Nova também.
5: 11:10.
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5: 11:13.
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10: Muito bem, bom demais ter a sua companhia. Seja muito bem-vindo, seja muito bem-vinda aqui no Som da Nova, para todo o Planalto Norte Catarinense, para todo o sul do Paraná. Mais ouvida, mais curtida, mais potente do seu rádio. 14 graus de temperatura nesse momento aqui no luxuoso Castelinho da Comunicação. 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

0: 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Daqui a pouquinho tem mais.
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3: Muito bem, 11 horas e 21 minutos. 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
5: 11:23.
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8: 11:26.
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0: É, rapidinho, 36423955, Whats da Nova. Daqui a pouquinho o sorteio do SOS Lanches e também o álbum da Copa do Mundo, que a Rádio Nova FM, a Rede Nova, é a rádio oficial do torcedor do
1: Brasil.
0: Elizabeth Veiga, tudo bem? Obrigado pela sintonia aqui no Som da Nova, seja bem-vinda. A Aline Santos por aqui com a gente também, né? Confirmando sintonia, tudo de bom. Alex Fernando Schermack, meu amigo Alec, Agroportão São Lourenço. Parceiraço nosso aí, né, meu irmão? Obrigado pela sintonia aí, tá bom? Celso Ledzianski ligado com a gente aí também, né, Sergio? Abraço. Tudo de bom, obrigado pela sintonia também aí. A Sandriele Coates Alves, minha mãe não vai comprar o álbum. Quem sabe eu ganho. Agora eu tava vendo o valor desses álbuns da Copa, hein? Pelo amor de Deus. Oi, Paloma. Tá ligada com a gente aí também, né? É, a Evelyn Gonçalves, da Luz Belter. Manda beijão pro meu marido que trabalha lá no Beija-Flor. Participando do sorteio aí também. Valeu. Thiago, já que não ganha panela, me coloque no sorteio do álbum, Jaqueline Martins. Claro, Jaque. Obrigado pela sintonia também. A Cleonice Pereira aí com a gente também no Som da Nova, né? Obrigado pela sintonia também aí, tá bom? Fala, Thiagão. Coloque no sorteio da chuleta o Kleber Adriano de Lima. Tá participando aí, tudo de ban. Obrigado pela sintonia também. Oi, Fer, Balgartner. Hoje vai bem uma chuletinha com polenta. Mas vai que vai, né, Fer? Obrigado pela sintonia de vocês aí, tá bom? No Som da Nova.
2: Bom dia, Thiago. Quero participar do sorteio do álbum e o outro presente.
0: É.
2: Chuletas.
0: É.
2: Os beijos da Chu.
0: Beleza, gurizinho. Thiagão, quem tiver na escola agora vai se surpreender. Isso aí da época do Barão Antonino, isso aí, ó. Mas olha. Arcule. É. Isso aí é época boa do Barão do Antonino de Mafra, né, Adriano? Quer ver? Marcava uma fuliarada na saída da escola, assim. Se erguia tudo abordado com tempo de chuva aí ali na frente, tinha paralelepípedo, acho que tem até hoje, né? Ou não tem mais? Não, agora é. Se arrebentava tudo. Só vinha a professora, por que estão brigando aí? Também não sabemos.
3: Bom dia, Thiago. Queria participar do sorteio do álbum da Copa. Vai que nós ganha, né?
0: Lá, né?
3: Wesley da Oliveira.
0: Ô, filho, tudo bom? Tá participando aí, tá bom? Thiagão, xará, bem bom, tamo na linha da lavação hoje. Um abraço pra galera da Chus Pastelaria. Eu já gosto de uma chuleta. É o Thiago Fari. Ah, mas é bom a tarde chuleta, né? Valeu, Thiagueira, um abraço, tudo bom aí.
4: Bom dia, Thiago. Coloca meu nome no sorteio da panela de pressão, Roseli de Fátima dos Santos. Acho que ele nem vê a mensagem.
0: Como que não vi a mensagem, querida? Aí, ó, escute.
4: Acho que ele nem vê a mensagem.
0: Credo. Claro que vi.
5: Thiago, fala, Thiago. Bom, corintiano.
0: Bom,
5: meu Deus do céu, que os flamenguistas tiraram sarro de mim, Thiago.
0: É mesmo?
5: São Paulo. Do meu time, do São Paulo, ser eliminado e ontem foram eliminados pelo Vitória.
0: Você viu como é que é, né?
5: Você
0: viu como é que é, né?
5: Manda um salve especial aí pro pessoal da curva automecânica e preparação. Aí pro Vena, pro Samuca, pro Baixinho, pro Bola de Fogo, pra tudo ser piazada, hein?
0: Claro.
5: Dá um tiro de 12 pra piazada, hein?
0: Claro.
5: E me coloca no sorteio da panela de pressão, hein?
0: Vai
5: que eu ganho, né?
0: Vai.
5: Outra coisa.
0: Diga.
5: Eu ia falar se tiver sorteio, mas você fica brabo, você fica brabo.
0: Ah.
5: Beleza? E qualquer coisa, tamo aí.
0: Beleza. Abraço pra vocês, hein? Ainda bem que você não comprou minha coragem hoje, viu, queridão?
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0: Daqui a pouquinho tem mais aqui no Som da Nova. às 11h34. 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Daqui a pouquinho tem o sorteio do álbum da Copa, né? Uma promoção bacana aqui da Rádio Nova Era. E também daqui a pouquinho o sorteio daquela chuleta com muito queijo e muita polenta. Uma delícia, né? Apresentão aí do SOS Lanches, tá bom? É rapidinho, gente. Continua com a gente que eu volto já. 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

0: De 18, né? 23 graus. Vento sul-sudeste, nordeste fraco a moderado. Sistema encavado, uma área de baixa pressão e circulação marítima influenciando Santa Catarina. Nesse momento, aqui no Castelinho da Comunicação, termômetros marcam 14 graus.
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0: Muito bem, estamos apresentando as mais pedidas do Área VIP aqui na Nova. 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Na volta, eu vou fazer o sorteio, então, né, do álbum da Copa do Mundo para você que participou, boa sorte. E também do lanche lá do SOS Lanches. Lembrando que amanhã, na programação do Tiagão de sábado,

0: 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É muita promoção, hein? Volto já.
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0: Deixa eu ver quem tá esperto aí entre nossos blocos comerciais. 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
5: 11:49.
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0: Muito bem, vamos lá, quem vai levar ou levou, né, o ingresso para curtir o Circo Popstar. Final do telefone apresentado na tela é o 1377. Quem levou o ingresso foi a Mara Veiga. Parabéns, Mara, você acaba então de ganhar ingresso para curtir o Circo Popstar, tá bom? Pode passar em horário comercial aqui na rádio, né? Hoje, das 13h30 às 18h e amanhã, das 9 ao meio-dia. A Mara Veiga, parabéns.
15: Atenção, Mafra! Hoje tem alegria no Circo Popstar. 20h30 da noite com Big Promoção para as crianças. Hoje, cada adulto pagante tem direito a trazer uma criança até 10 anos de graça, apresentando panfleto ou um print da página do circo para assistir o espetáculo e mais. Show com o incrível Hulk, Masha e o Urso, os dinossauros gigantes e presença de Lilo e Stitch. O circo está ao lado da rodoviária de Mafra. Mesmo com chuva, haverá espetáculo.
0: E o Lions Clube Pérola do Planalto informa que a ação de limpeza e plantio de árvores do projeto Guardiões do Rio da Lança, previsto para acontecer esse sábado, está adiada. A decisão foi tomada devido à previsão de chuva. Uma nova data será confirmada em breve. Direto com as informações da nossa central de jornalismo da Rede Nova de Comunicação. Então, amanhã, a limpeza que aconteceria, né, do projeto Guardiões do Rio da Lança, que seria feita amanhã, foi adiada devido à previsão de chuva. Uma nota da data será confirmada em breve.
16: 11:55.
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0: Muito bem, deixa eu trazer rapidinho aqui, bem rapidinho as participações, né? Falta 3 minutinhos já aí pro meio-dia. É, onde que tá aqui, ó? Deixa eu ver onde que tá aqui o áudio do... Aí ele tá aqui, ó, aí ele, ó.
1: Bom dia, bom dia, bom dia, bom dia, Tiagão, Tiagão, o grandão da comunicação. Tiago, eu quero ganhar essa panela de pressão, Tiago. É, Tiago, um presentão aí do empipamento aí da Exata, né? Exata, uma loja, coisa mais linda, Tiago. Fica bem próximo da minha casa ali, Tiago. Uma loja que você se perde dentro, Tiago. Babadão num pedaço. Muitos beijos, beijo, beijo, beijo, beijo, porque todos estão ligados nesta rádio. Nesta rádio que é Nova!
0: Babadão, meu queridão. Esse dia eu tava perguntando do Babadão aí, tava sumidinho, falando, logo ele aparece. Deixa eu trazer o foinho mais amado do Brasil aqui, bem rapidinho.
2: Bom dia, Tiago, beleza? Também ouvindo a nossa, né?
0: Oi, querido.
2: Queria te contar uma coisa. Entrou uma raposa aqui na minha casa.
0: Credo.
2: Então eu queria pegar ela, não consegui, arrebentou o forro tudo, mas faz parte, né?
0: Credo.
2: Aí eu falei pro amigo meu que toma uma sonha. Ô meu amigo, você me ajuda a pegar a raposa? Ele falou assim, não, eu tenho uma simpatia. Você pega, coloca um pouquinho de cachaça, ela vai ali e toma, fica bêbada, aí nós pegamos ela. Coloquei a cachaça, mas ele não sabe quando tem um filmador aqui em casa.
0: O que deu?
2: De noite ele tava ali tomando a cachaça escondido, filha da mãe.
0: Alô,
2: e também cheio de amigo dele, virou um boteco aqui, tá louco?
0: Ora, judiaram do nosso foinho, né? Mandaram pôr cachaça pra raposa, viram o que ele colocaram e depois foram lá tomar cachaça. Ora, Pagondês, não é coisa dadinha isso aí, né? Mas vale.
3: Que é sucesso.
0: Que coisa, que rufa os tambores. Vamos lá primeiramente aí pra chuleta com muito queijo e muita polenta. Apresentão aí do SOS Lanches, lá do meu amigo Renan. Final do telefone, carinhosamente apresentado na tela, é o 6684. E quem levou foi a Mabilin Laiane Davi Batista. Mabilin Laiane Davi Batista levou o lanche aí do SOS Lanches. E quem levou o álbum pra curtir aí o... O álbum da Copa do Mundo para torcer junto, Rede Nova de Comunicação. Deixa eu ver. Final do telefone apresentado na tela, o 4030. E quem levou foi ele, o Guilherme de Lima. Parabéns aí, Guilherme de Lima. Você acaba de ganhar, então, o álbum da Copa do Mundo. Pode passar aqui na emissora para retirar em horário comercial. O Guilherme de Lima foi o ganhador aí do álbum. E... A Mabilin foi a ganhadora aí do presentão aí do SOS Lanches. E na panela foi, a gente já fez o sorteio ali pertinho das 11, né? Foi a Linda Cir Colbeck. Os ganhadores de hoje e do ingresso pro circo foi a Mara Veiga, né? A gente presenteou nosso ouvinte de uma forma muito bacana. Gente, obrigado pelo carinho, viu? Obrigado pela sintonia, obrigado pela audiência, obrigado pela paciência. Foi bacana demais estar com vocês aqui no Som da Nova e mais uma grande programação. Espero encontrar vocês amanhã, se Deus quiser e permitir, a partir aí das 7 horas da manhã no Momento Sertanejo. 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E amanhã tem 200 pila aqui na programação da Nova para vocês que participaram com a gente, tá bom? Chegando as orações aí do meio-dia, daqui a pouquinho tem sequência hits em mais uma grande programação com Emerson Souza aqui na Nova. Obrigado pelo carinho, pela companhia. Boa sexta-feira, bom final de semana. Amanhã eu espero por você com 200 pila aqui na programação da Nova, apresentão da BRK, tá bom? Se cuidem, até amanhã, 7 da manhã. Tchau.
4: Meio-dia e 1.

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1: Amigos ouvintes, bom dia a todos. Aqui é o Padre Geraldo Valenga. Deus eterno e todo-poderoso, dirigi a nossa vida segundo o vosso amor, para que possamos, em nome do vosso Filho, frutificar sempre em boas obras. Amém. E agora, intercedendo e pedindo a intercessão de nossa Mãe Maria Santíssima, convido a todos para esta prece bíblica e da tradição da Igreja. Ave Maria, cheia de graças, o Senhor é convosco. Bendita sois vós entre as mulheres, e bendito é o fruto do vosso ventre, Jesus. Santa Maria, Mãe de Deus, rogai por nós, pecadores, agora e na hora de nossa morte. Amém. E rogai por nós, ó Santa Mãe de Deus, para que sejamos dignos das promessas de Cristo. E assim, tendo invocado a intercessão de Maria, pedimos sobre todos a bênção poderosa de Deus. Deus Todo-Poderoso vos abençoe na sua bondade e infunda em vós a sabedoria da salvação. Que o Senhor sempre vos alimente com os ensinamentos da fé e vos faça perseverantes nas boas obras. E oriente para Ele os vossos passos e vos mostre o caminho da caridade, do amor e da paz. E abençoe-os, ó Deus Todo-Poderoso, o Pai, o Filho e o Espírito Santo. Amém. Que a alegria do Senhor seja a força de todos. Tchau, tchau. Bênção a todos.
2: Meio-dia e seis.
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Ai, que tudo mesmo. Boa tarde pra você, que prazer, viu, gente? Prazer imenso poder estar aqui junto com você, interagindo, trazendo seu recado, sua participação, seu alô. Vai ser uma alegria muito grande, tá? Ter você por aqui. E, obviamente, com você participando, interagindo e concorrendo a presentes também, viu? Com certeza, né, Nelson? Tá valendo pra você, essa semana tá valendo um almoço pra duas pessoas na churrascaria Araucária e um óculos de sol lá da Vision Shop, presentão da Vision Shop, presentão aí pra sua mamãe, mês das mães, essa promoção com óculos de sol de qualidade Vision Shop pra você, muito legal. E o sorteio é hoje no final do programa. Tá começando, hein? Tá começando o nosso Sequência Hits. 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Galera, hoje chegando pra você nas 20 mais, hein? É, top 20 a partir de agora. E ela, que está na 20ª posição, tá começando por aqui. Defeiro Filha, Taylor Swift, ela que teve 15.501 execuções no Brasil.

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4: 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Ó, ó. Aí. Ó, o barulhinho da alegria, ó. Sextou, bebê.
7: 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Bateram
4: vamos que vamos, vamos embora por aqui porque hoje é sexta-feira e com certeza é dia de presente, dia de alegria, dia de muita descontração. E a galera participando, boa tarde Emerson, Juscelia de Lima, oi Juscelia, obrigado pela companhia. Oi Emerson, boa tarde, é Sandra Cleman, oi Sandra. Boa tarde Emerson, bora participar, fazer parte do sorteio, é a Tânia, oi Tânia. Boa tarde, Roberto, Eduardo Roberto Ciuti, obrigado pela companhia, viu?
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4: Boa tarde, Emerson, tudo certo? Aqui o tio Ag passando pra confirmar a sintonia. Desejar uma ótima sexta-feira a todos. Valeu, tio Ag, obrigado pela companhia. Boa tarde, Emerson, é a Caroline Merique, gostaria de participar do sorteio. Manda aí um boa tarde chuvoso pra galera da Realiza. Oi, Caroline, beijo pra você. Abraço pra toda essa turma, gente boa aí do Realiza Materiais de Construção, tá? Tamo junto. Tá, Jamerson, tudo bem? Coloca meu nome no sorteio aí. É Josiane de Lima. Oi, Josi. Oi, Emerson. Que Deus abençoe todos os ouvintes, você e sua família. Lucimere Ribas. Oi, Lu. Obrigado pela companhia, tá? Boa tarde, Emerson. Bom trabalho pra você. Abraço da Maria Grenda Restinga. Boa tarde, Maria. Toda a família lá. Marquezinski, né? A Sandra Dalgisa. Quem mais? Olga, o Gilsney. Todo esse povo, Caio. Todo povo que tá participando aí. É um número só, mas é a família toda. Obrigado pela companhia, viu?
8: Suspeitei desde o princípio.
4: Roseli Brunatti, obrigado pela companhia. Estamos aí, Emerson. Obrigado pela companhia. Oi, Emerson. Chegando para confirmar minha presença nessa rádio. Coloca aí o meu nome no sorteio. Quero garantir, quero ganhar, viu? Aproveitando também, desejar feliz aniversário pro meu menino que hoje completa seus 13 anos. Parabéns, saúde, paz, alegria, felicidades. Pedido que Deus abençoe sempre seus caminhos. É a Maravega. Ah, parabéns pro meu irmão também que hoje completa mais um ano de vida. Felicidades pro Marco. Valeu, Mara. Maravega participando. Parabéns pro seu menino. Parabéns pro seu irmão. Parabéns pra todo mundo que tá de aniversário hoje. Wellington, Marcelo, obrigado pela companhia. A Micaela também tá por aqui. Tá, Jamerson, sextou com chuva. Bora, é, quero ganhar esse sorteio, Rosnilda. Valeu, Rosnilda, obrigado pela companhia. Alô, câmbio.
9: Boa tarde, Emerson.
4: Fala, Clésio.
9: Clésio aí, tá ligadão, bom? Junto com você nessa programação. E só o Emerson sabe fazer a diferença.
4: É diferenciado,
9: pra participar,
4: né,
9: do sorteio aí, Emerson. Ah, coloca o meu nome aí, mano, velho. Um abraço.
4: Valeu, obrigado pela companhia, tudo de bom, Clésio. Meio-dia 24, seguinte, hein? Bora de sucesso, tá chegando aí mais uma do Top das Paradas. A gente vai chegar na campeã hoje, hein?
0: É. Você está na sequência aí.
4: Hoje é dia. 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
0: Ó, essa aqui às vezes tá no top 10, tá no top 8, agora é top 15.
2: Você sabe.

0: Stella, 16.693 execuções nas mais tocadas do Brasil. É sucesso que você confere junto com a gente aqui no nosso Sequência Hits, que vai pro intervalo rapidão. Volta já, hein? Sai daí! E, aliás, esse intervalo é muito rápido. 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
0: É claro. E aí, vamos nessa. Galera participando aqui. Boa tarde, Emerson. Nazaré Pires Martins. Uma boa sexta pra todos. Me coloca aí no sorteio de hoje. Valeu. Boa tarde. Sextou. Natilde Hacks, obrigado pela companhia. Excelente dia pra você também. Quem tá aí?
4: Boa tarde, Emerson. Tudo bem? Onde?
0: Foi pela metade teu áudio, Denise? Acho que falhou, viu?
4: Boa tarde, Emerson. Tudo bem? Onde você acabou.
0: Boa tarde, Emerson. Confirmando a audiência. Ótima sexta. Gostaria de participar do sorteio do almoço e do óculos. Tá bom, Esperança. Obrigado pela companhia. Alô, Graxaim.
5: E aí, Emerson. Aqui é o Graxaim de Belivete. O Jorge Chapiesca. Foi a nós no sorteio. Estamos aí comendo uma chapada de pinhão e escutando a Nova Era.
0: Ô, coisa boa.
5: E deixa que chova. Pinga lá fora e pinga aqui dentro. Valeu, Pia. Tudo bom.
0: Pinga aqui dentro.
5: Uma boa sexta-feira aí. Valeu, Pia. Tá tudo Gaxinhara, Belivete, hein? Beleza?
0: Tá bom,
5: pera
0: então.
5: Escuta aí comendo um pinhãozão, velho. Capriche.
0: Obrigado pela companhia. Boa tarde, Emerson. Me bota aí no sorteio. Beijos. Valeu, Elisete. Obrigado pela companhia. Agora chegou a mensagem da abençoada aqui.
6: Boa tarde, Emerson. Tudo bem? Agora vai.
0: Deixa
6: eu te falar. Fale. Já não basta ficarem me atazanando por mensagem na rádio. Ainda tenho que vir aqui no meu local de trabalho me afetar minha mente. Adivinha quem tá aqui pedindo serviço?
0: Ah, não a faço Veridiana. Ideia. Ah, tinha que ser a Veridiana.
6: Vou ver se eu contrato ou não. Avisa a Josiane pra vir buscar aqui, que ela não tomou o remédio e tá andando pela rua aí.
7: Suspeitei desde o princípio.
0: O que eu vou dizer lá em casa, Denise? Você e essa dona Veridiana, as duas, tem que ficar abraçadinhas juntas aí, vocês duas, viu? Obrigado pela companhia. O Antônio Borba participando com a gente, valeu. A Maria Solange, boa tarde, Emerson. Boa tarde, Maria. Oiê, boa tarde, Emerson. É a Carla Bueno. Manda aí um feliz aniversário pro meu padrasto, o Zezinho Claudinei. Abraço pras meninas da Bela Gor e pra nós aqui na Prime. Ótima tarde. Parabéns, o Zezinho. Zezinho Claudinei. Diferente, né? Esse conjugado aí. Parabéns, saúde, paz, alegria e felicidades. E a regra é clara. Fez aniversário na sexta-feira, paga churrasco. Se vire, rapaz. Se vire. Oi, Emerson. Oi, a Janete Augustinho. Obrigado pela companhia, Janete. Boa tarde, Emerson. Passando para confirmar a audiência, coloca aí no nome do sorteio. Ronaldo Adriano Nemésio. Mande abraço para os meus meninos, Arthur e Davi. Valeu. O Pedro Meira tá ligado com a gente também. Juscelene Alves, ótimo final de semana para você também. Roseli Dexelbauer, obrigado pela companhia. Sandy Kichler, Marli Teodoro, todo esse povo aí, tá? Obrigado pela sintonia. Oi, Emerson, aqui é a Aline Santos. Me coloca no sorteio do almoço, claro. Tá, Emerson, Elisete Chaves confirmando audiência sempre na melhor. Valeu, alô.
8: Boa tarde, Emerson. Tudo beleza?
0: Bom.
8: Barbearia do Vidro na Escuta, São Lourenço, Mar. Queria aproveitar e mandar um abração pro meu grande amigo e amado Zé. do Bairro Alto, líder da empresa
0: Zé EGE.
8: E já gostaria de mandar um abração para nossa equipe, a minha ex-equipe da expedição.
0: Ex-equipe.
8: Da empresa GM. O Michel, o Lúcio, o Alan e o Kennedy. Ontem fui convidado para uma carninha aí, na folguinha deles aí, cheguei me apavorando. Muito seis.
0: Seis papu.
8: O nosso querido Misha aí, cara profissional no talento. Ó, tamo junto aí, deixamos mais um. E deixamos um abraço pra você já. Também, Emerson. Tudo de bom?
0: Valeu.
8: Hoje é sexta-feira, mas vamos trabalhar mais um pouco, porque não acabou o dia ainda.
0: Não, ó, mesmo.
8: E aquele abraço. Tamo junto.
2: Então, boa tarde, tudo bem?
0: Tudo
2: eu vim
0: ótimo.
2: Aqui olhar o serviço das pérolas, que tá muito de gavar serviço
0: só
2: aqui.
0: Olhar, né, que
2: e cobrar
0: que é
2: mais.
0: Nada, né?
2: Tá? Trabalhar mais rápido, tô muito lenta as meninas, as pérolas.
0: Então tá. Abraço, Veri. Obrigado pela companhia. Dando sequência por aqui, eu preciso trazer sucesso, hein? Ordinary é a 14ª. Vou pular essa aí pra dar tempo de a gente tocar mais músicas. Ordinary é a 14ª. Vamos direto lá pra 13ª posição com Ignora. Felipe Rodrigo.

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0: Muito bem, de volta por aqui com nossa sequência Hits, as mais tocadas do Brasil. 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

0: Legal, agora às 12h47, antes da gente trazer mais mensagens, mais participações, deixa eu trazer mais uma música do nosso ranking, já já eu volto pra bater um papão com você aqui, tá?
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0: papão grandão. 11ª posição, Murilo Huff.
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0: Maiara e Maraísa, as gêmeas mais talentosas desse país. A décima música mais tocada do Brasil, 19.507 execuções no ranking das principais rádios do Brasil. As FMs comerciais trazendo pra você esse ranking. Chegando no top 10 agora, viu? Vamos nessa? Bora participar? 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
0: 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Faltando só 5 minutos para uma, encerrando aqui o bate-papo com os amigos lá da DVA BYD. Inclusive, no final do mês, lá pelo dia 23, estarei lá novamente. 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Bom demais. Agora sim, obrigado aí, Guilherme, pela sua audiência e pela sua participação. É hora da gente trazer mais recados dos amigos. Alô, alô, alô, dona Andréa.
2: Boa tarde, Emerson. Tudo bem com você?
0: Tudo ótimo.
2: Sextou, né, Emerson?
0: Sextamos.
2: Sextou. S de sapo.
0: S de sexta-feira, ué.
2: E coloca um sorteio aí, Emerson. Beleza, uai. 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Beleza.
0: Fui. Ali eu tava ui dela no final, né? Conversando ali com a Mauri Fux da Rádio São José. Ele, sexta-feira, tá com uma carinha daquele, né, Emerson? Carinha daquilo com quatro letras, né? Eu falei, qual? O quê? Aquilo que começa com S e tem quatro letras. Falei, o quê? Sopa. Sexta-feira com cara de sopa, né, dona Andréa? Rapaz, esse frio aí. A Lívia, a Gabriela e a Lucinéia participando com a gente. Obrigado pela companhia. Boa tarde, Emerson. Quero participar do sorteio. Yara Gonçalves. Boa tarde, Emerson. Tudo bem com você? Luciana Traim Kraus. Tudo ótimo. Obrigado pela companhia, Lu. Alô.
3: Boa tarde, Emerson. Tudo bem com você?
0: Tudo ótimo.
3: E a sua família?
0: Tudo ótimo.
3: Aqui é Eliette dos Santos.
0: Oi,
3: quero participar do sorteio.
0: Participe.
3: Obrigado.
0: Gabriele Vidal, beijo pra você, obrigado pela companhia. Boa tarde, Emerson. Manda abraço pra minha esposa Daya, pros meus filhos Kailan e Rina. E coloca aí meu nome no sorteio. Valeu, Adriel, obrigado pela companhia. Boa tarde, Emerson. Estamos na escuta, sempre na melhor. Sextou, viu? Ótimo final de semana pra todos. Abraço do Celso Nijelski. Boa tarde, Emerson. Confirmando audiência na Amir Correia. Me coloca aí no sorteio. Beijos e beijinhos e beijocas pra Ribeiro, como é? Pra Forte Ribeiro, que isso, rapaz? Ótima tarde pra todos, valeu, Lamir. Lamir tá apaixonado. Boa tarde, Emerson, tudo bem? Aqui, Gilcilei, obrigado pela companhia, Gilcilei. Que é um negócio, Denise?
4: Emerson, uma dúvida, será que você consegue responder pra nós?
0: Ih, rapaz.
4: Peridiana tá batendo o pé aqui, que as galinhas dela do interior botam um ovo por dia. Virou no louco que eu falei que as minhas da cidade botam 3 por dia?
0: Rapaz do céu. Indo do mercado comprar, bota até uma dúzia por dia se quiser, viu, Denise? Tá, Emerson, quero participar do sorteio Death Frugel. Alô!
5: Pessoal, confirmando a audiência aí, o Arildo.
0: O Arildo!
5: Saímos bonito na foto, né?
0: Aham.
5: Mas bate, não sei se te mostraram a nossa foto aí, mas aí, saímos bonito na foto.
0: O Arildo me encontrou.
5: Beleza, Emerson, bom trabalho pra você aí. Tia.
0: Valeu, me encontrou.
5: Você veio por aí.
0: Valeu, me encontrou dia desse na rua. Aí a gente tirou uma foto e tá me mandando a foto aqui. Valeu, Arildo! Jaqueline, obrigado pela companhia. Jaqueline Aparecida Lisboa, Ellington Marcelo, obrigado pela sintonia. Oi, Emerson, manda beijão para o Jefferson e a Adeline. Muito obrigado pelo que eles fazem por mim, a Cuca. É o Thiago, valeu Thiago, obrigado pela companhia. Boa tarde, Emerson. Aqui é Márcio Sokodomski, passando para desejar uma ótima e abençoada tarde para você e para todos da rádio. E todos os ouvintes também, levando a gente de carona no busão aí, meu amigo, o Márcio Sokodomski. O Alamir tá corrigindo aqui, Emerson, é a Doroteia. Você que escreveu errado, hein, rapaz? Mas o quê? Vamos de música!
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0: Abrindo o top 9, nona posição, o olho marrom, marrom, rão, rão.

0: É a Nave FM, o nosso Sequência Hits, que fica por aqui. 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Fim de papo, né? No nosso Sequência Hits, a primeira parte, calma. É, depois você vai, não tem mais. Eu volto já com a parte 2 do nosso programa. Hoje a gente chega no top 10, facinho, facinho, né? 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
2: 1:07.
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0: A sequência aqui conta.
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0: E aí, tudo bem, tudo certo, legal? Vamos nessa. Sequência Hits por aqui. 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Galera participando, interagindo, bora atender os amigos que estão por aqui. Boa tarde, Rafael Pereira de Lorena participando. Alô, câmbio.
2: Boa tarde, senhor José Adalberto, aqui do seminário, me coloca no sorteio.
0: Adalberto. O Hélio Fernandes está participando também. Boa tarde, meu nome é Célia de Oliveira. Valeu, Célia, obrigado pela companhia. Boa tarde, Emerson. Marcela da Silva, obrigado pela companhia. A Grazi Miranda, obrigado pela audiência, Grazi. Boa tarde, Emerson. Sexta-feira de chuva. Em casa, comendo um pinhãozinho quentinho, como sempre na audiência. André Chivitaik, obrigado pela companhia. Boa tarde, Emerson. Me coloca no sorteio. Marli. Valeu, Marli. Alô, fala, dona Jussara. Tá derrubando tudo lá.
3: Boa tarde, Anderson Souza.
0: Tarde.
3: Tudo bom com vocês aí? Que Deus abençoe vocês, a família.
0: Tudo bem.
3: Da rádio. Me coloca no sorteio do almoço.
0: Tá bom. Boa tarde, quero participar. É o Joel Santos. Valeu, Joel. Vamos nessa, trazer sucesso pra você.
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0: Abrindo a oitava posição das mais tocadas, Retrovisor. Hoje na oitava posição.
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0: Mais 15, as mais tocadas do Brasil, você confere com a gente. Admita que a nova é a sua FM preferida. Depois do intervalo tem o top 6 pra você, hein? 1:15, boa tarde.
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2: 1:20.
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0: Legal, por aqui o nosso Sequência Hits, as mais tocadas do Brasil. Abrindo agora as 6 mais, né? Chegando aí no top 6. 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Trazendo mais alguns recados. Eduardo, Lívia, Gabriele e a Lucinéia ligados com a gente. Obrigado pela companhia de vocês, tá? Oi, Emerson. Aqui é a Adeline, a Cuca, que vocês falam aí na rádio. Ô, Cuca. O Thiago sempre tá mandando recado pra você aqui. Obrigado pela companhia. Boa tarde, Emerson. Me coloca no sorteio do almoço, é a Zélia. Valeu, Zélia. Boa tarde, Emerson. Abençoada sexta-feira para todos nós. Me coloca no sorteio, Alida Figueiredo. Boa tarde, Emerson. Me coloca no sorteio, Paulo Fernando. Obrigado pela companhia, Paulo. Quem mais tá aqui? Quem mais? Boa tarde, Emerson. Mande um abraço para nós. Aqui é a Jennifer. Valeu, Jennifer. Abraço para vocês aí. Obrigado pela sintonia. Top 6 agora, hein? O Vagabundo abrindo as 6 mais agora.
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1: 1h31, volto já.
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7: Já já você confere Cleiton e Romário com Zé Neto e Cristiano, não namora. É, daqui a pouquinho, sequência aí.
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7: Meta aí, volto já, nova toca que você gosta.
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0: nessa! 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Um abraço pro meu compadre Jonathan. Tá ligado com a gente aí, tá trabalhando, tá na ativa. Obrigado pela sintonia, tá? Tudo de bom. Ele e o seu fiel ajudante. Um abraço pra vocês aí. Estão montando, né? Finalizando aí algodão chique. Ah, que tal? Um abraço pra vocês aí. Bom trabalho, gurizada. Sextou, compadre velho. Oi, Emerson. Quero participar também. A Dinacir. Obrigado pela companhia, Dinacir. A Marli tá participando com a gente também. Obrigado pela companhia. Boa tarde, Emerson. Me coloca no sorteio. É a Márcia Aparecida de Freitas, do quilômetro 9. Mandei os parabéns pra minha amiga Marlene de Itaiópolis, que tá de nível. Parabéns. Saúde, paz, alegria, felicidades pra ela. Tudo de bom, viu? Já sabe, né? Fez aniversário na sexta-feira, tem que pagar o churrasco. Né, Cavinho? Vamos nessa, gente. O Paulo Sérgio já tá... Paulo Sérgio Barbosa, aliás, tá ligado com a gente aí. Também participando do sorteio. Não esquece, hein? Hoje sorteio de um almoço para duas pessoas na churrascaria Araucária. E também um óculos de sol lá da Vision Shop. Legal, bom demais. Dois presentes para você. Sorteio daqui a pouquinho, né? Dois sorteados, tá? Dois sorteados. Vamos lá, top fora. É as quatro mais tocadas do Brasil. Na quarta posição tem essa aqui, ó.
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Vem comigo, depois do intervalo, tô de volta trazendo mais pra você aqui no nosso Sequência Hits, a nova toca. 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
2: Ei,
0: você 1h47.
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2: 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Agora 15 graus. 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

0: Legal por aqui, de volta à nossa sequência Hits, trazendo mais algumas mensagens, mais alguns recados. Já vou falar o nome dos ganhadores, tá? Inclusive já mandei mensagem pra eles, eles já sabem que são os ganhadores. Mas antes, deixa eu trazer mais mensagens. Joelma Fernandes participando com a gente, a Josiane de Lima tá mandando abraço, a Marisa Trai tá participando, a Maria Beatriz e a Ana Paula de Lima, obrigado pela companhia de vocês. Reginaldo Leardino, a Iraci Stoebel, meu amigo Everton e o Pedrinho sempre na escuta participando com a gente. Quem mais? A Priscila Bueno, obrigado pela companhia, Priscila. A Lúcia Steindel Milbauer também participando, abraço pra você, tá? O Rio do Paulo Carvalho também. E os ganhadores, eu já mandei mensagem pra eles aí, dá uma olhadinha, já vou contar quem foi, viu? Enquanto isso, tem o top 2, viu? É, top 2. Cadeira Cativa, a segunda posição das mais tocadas, 25.294 vezes tocou essa aí, ó.
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0: Cadeira Cativa, de Zé Neto e Cristiano na segunda posição.
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0: É o Sequência Hits que vai ficando por aqui. Ó, deixa eu trazer pra você os nomes dos ganhadores, né, dessa semana. Um almoço pra duas pessoas da Churrascaria Araucária foi pra Elisete Chaves. Parabéns, Elisete. A Elisete deve apresentar um documento, tá? Lá na recepção do restaurante, degustar daquele almoço delicioso, tá? Lá da Dona Isolde, de toda a equipe da Churrascaria Araucária, tá bom? Parabéns, Elisete Chaves. Já mandei mensagem pra ela aqui no WhatsApp. E também, quem faturou um óculos de sol, parceria dessa semana com a Vision Shop. Abraço pro meu amigo Yuri, toda a equipe da Vision Shop. Obrigado pela sua parceria. Um presentão aí, né, pro Dia das Mães, pro Mês das Mães. O presente foi para Yara Gonçalves dos Santos. Acabei de mandar pra ela, disse assim: nossa, que tudo. Obrigada, amei. Parabéns, então, Yara. Só deve ir lá, diretamente lá na ótica, tá? Fica anexo ao supermercado Imperial, lá na Vila Nova, tá bom? Um abraço pra toda a equipe, então, da Vision Shop. E pra você também, Yara. Obrigado pela companhia. Já já tem o Melhor da Nova com o Marco Aurélio. Eu volto. Nosso programa Sequência Hits volta amanhã à tarde, tá bom, coisa? É, amanhã de tarde, amanhã. E na segunda também, a partir do meio-dia, tá bom? Tchau. Fui. Chegando a última, a mais tocada do Brasil, tá chegando aí. A número 1, Danilo e Davi. Fui.
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5: 2:05.
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5: Duas e seis.
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8: Muito boa tarde pra você. Sexta-feira, sexta-feira de novo. 15 de maio, meio do mês. 2026, passando rapidinho, né? Chove, chove lá fora, tempo fresquinho, 15 graus a temperatura nesse instante aqui no Alto de Mafra. Eu sou o Marco Aurélio, tô chegando e vamos justa nova até as 5. Tudo bem com você? Tudo legal? Tudo na Santa Paz? Que bom! 2:07, 7 minutinhos. Nosso Melhor da Nova tá chegando para você conferir comigo os sucessos aqui da Nova FM. Então faz o seguinte, levante essa cabeça, bota aquele sorriso no rosto, força e fé. Bora lá, vem nessa comigo.
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8: 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Depois tem o Henrique Juliano, Saudade de Quem Eu Sou. Uma excelente, ótima boa tarde pra você ligado no Som da Nova, que toca o que você gosta.
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6: 2:17.

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8: Último bloco do Super Dicas para hoje tem dicas e truques para facilitar o nosso dia a dia. A camisa social é uma peça-chave quando a gente fala em vestimentas mais formais, principalmente no ambiente profissional. Eu trouxe dicas do site Estampare sobre como usar camisa social no ambiente de trabalho. As camisas sociais de manga longa tendem a passar um ar de mais seriedade para o ambiente, principalmente quando usado dentro da calça. Esse modelo de camisa social é considerado um clássico, sendo muito indicado para escritórios e empresas que valorizam formalidade. É, de fato, uma peça chave. A qualquer momento eu volto com mais super dicas. Até lá.
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8: 2:21.
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1: Nossa, melhor da nova, Paulo Ricardo, Rogério Flauzino, o verso também teve o Humberto e Ronaldo, romance e o Ferrugem, todo o amor do mundo.
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2: 2h34. É lógico. 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
3: A previsão para essa tarde de sexta-feira é de tempo instável, predomínio de muitas nuvens e chuva em toda Santa Catarina. No Planalto Norte, tarde nublada com chuva, temperatura variando de 13 a 17 graus. Nesse instante, 15 graus é a temperatura aqui no Alto de Mafra.
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5: Duas e 38.
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3: 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Na sequência, o Gustavo Toledo e o Gabriel. Além da vida, tô bebendo demais.
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1: 2h49.
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8: Bora conferir comigo quem ganhou o ingresso para o circo. Foi o Guilherme Ramos Albert. O Guilherme, é só passar aqui na rádio e olhar o comercial com seu documento para pegar o seu ingresso. Guilherme Ramos Albert ganhou o seu ingresso para o Circo Popstar, instalado ao lado da rodoviária de Mafra. Já já, a produção manda aí um WhatsApp avisando o Guilherme que ele ganhou um ingresso. Nova 2h51. 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
1: Duas e 53.
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0: No som da nova, Jota Quest, Tim Maia, Sendo Farol, também teve o Léo Balbinotti, a participação do Danilo e Davi, Número Chato. 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
1: 3 e 4.
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3: Oi, tudo bem? Eu sou a Suzy Lu, estou aqui na programação com dicas e truques que facilitam o nosso dia a dia. Esse é o Super Dicas. No Brasil, não é difícil encontrar trechos de estradas que estejam com neblina. Um nevoeiro nada mais é do que um fenômeno atmosférico associado à presença de umidade no ar e às baixas temperaturas. Eu trouxe dicas do site Minutos Seguros sobre como dirigir com segurança na neblina. Use os faróis de neblina. Primeiramente, é válido lembrar que alguns automóveis contam com faróis de neblina. Esse acessório foi desenvolvido especialmente para ajudar o motorista a dirigir com segurança com névoa à frente. É importante deixar claro que esse não é um farol de milha. Alguns motoristas não sabem reconhecer e assim acabam ligando o farol errado e agravando o risco de acidente. Utilize faróis de condução. Não ligue pisca-alerta e mantenha uma distância segura de outros veículos. Daqui a pouco eu volto com mais super dicas.

0: 3 e 9.
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1: A Blitz da Nova hoje tem Matheus e Cauã, a participação da Lauana Prado, Admita.
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23: 3h23.
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17: 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Hoje, recordando no nosso Pílulas com Calton.
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8: 3:35.
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17: A previsão para essa tarde de sexta-feira, tempo instável, predomínio de nuvens e chuva em toda Santa Catarina. No Planalto Norte, tarde nublada com chuva. Temperatura variando de 13 a 16 graus. Nesse instante, 15 graus é a temperatura aqui no Alto de Mafra.
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0: 3:39.
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3: 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Tem pichote da nova, coração encadeado, depois tem novidade, é o Kalema, participação da Lauana Prado, Xedama.
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0: 10.
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ingredientes é usar as cascas de frutas cítricas. Coloque cascas de laranja ou limão em um pote de vidro e cubra com vinagre branco. Deixe descansar por cerca de 10 dias em local fechado. Depois coe e dilua essa solução concentrada em água na proporção de parte do concentrado para 3 partes de água. Esse multiuso caseiro é perfeito para limpar vidros, bancadas e até chão, e deixando um

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2: Na nova, Tiaguinho, Poderosa, Porto do Som, Grupo Chocolate Perrenguinho. E também teve o tema da Copa 2026 da Nova FM. 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
0: 4 e 4.

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6: 4 e 7.
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frutas cítricas. Coloque cascas de laranja ou limão em um pote de vidro e cubra com vinagre branco. Deixe descansar por cerca de 10 dias em local fechado. Depois, coe e dilua essa solução concentrada em água na proporção de parte do concentrado para 3 partes de água. Esse multiuso caseiro é perfeito para limpar vidros, bancadas e até chão, e deixando um

0: 4 e 8.
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3: Nova FM, nosso melhor da nova. Benção Boni, Beautiful Things. Também teve o Natan e o Zé Vaqueiro, Última Noite. Nova 4:15.

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9: 14 graus.
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12: 4:22.
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1: 4:33.
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11: 4:37.
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13: A Blitz da Nova hoje é com o Matheus e Cauã, participação da Lauana Prado, Admita.
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14: Vocês precisam admitir alguma coisa.

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0: No nosso melhor da nova, David Guetta, Taylor Swims, Donnie and the Ice, Gone, Gone, Gone. Também tem Matheus e Cauã, Luana Prado, Admita.

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3: 4:52.
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0: O melhor da nova Zezé de Camargo, irmão da Lua, amigo das estrelas. Fechando mais uma edição do nosso Melhor da Nova. Amanhã, sabadão, um pouquinho mais cedo. Também tá fechando o meu horário, já tá chegando o J. Araújo com os clássicos da Nova. Eu tô de volta amanhã, a partir do meio-dia, com o nosso Melhor da Nova. Amanhã mais cedinho, a partir do meio-dia, tem Melhor da Nova e eu junto. Tá bom? Se cuida. Um bom final de tarde de sexta-feira pra você. E até amanhã. Valeu, até mais. Tchau.
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1: 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Hoje tem alegria no Circo Popstar. 20:30 PM, com Big Promoção para as crianças. 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
4: 5 e 7.
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0: 5:08, boa tarde pra você. Sextou, 15 de maio de 2026. Estou aí a partir de agora matando saudades até as 18h com mais um Arquivo da Nova. Onde quer que você esteja, seja sempre muito bem-vindo a 104,5, a rádio que toca o teu som. OMD, para começar, portanto, o nosso clássico.

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0: nova. Isso aí, 104.5 9 FM, tocando o que você gosta, Spice Girls, Wanna Be. Também teve o OMD com Pandora's Box. 5:15, matando saudades até 6 da tarde aqui no Som da Nova, com mais uma edição do nosso clássico da Nova que volta já. Aguenta aí.
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0: 5:19.
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1: Aí, clássicos da Nova pra você até 6 da tarde aqui em 104,5, a rádio que toca o teu som. 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

0: 9 FM, tocando o que você gosta. Retro Beat Acelerado também teve o Kiko Zambianchi, Primeiros Erros. Mais uma edição do nosso Clássicos da Nova, matando saudades até 6 da tarde, aqui na mais potente Rede Nova. 5:30, intervalo e a gente já volta. Na sequência tem pra você Ian Van Down e também Érica.
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3: 5:32.

0: Hipnose na medicina legal. A hipnose pode favorecer tanto a defesa quanto a acusação num processo qualquer, que demanda a busca de fatos esquecidos de valor probatório. Nos casos de acidente com evasão de uma das partes, é possível buscar as características da pessoa e ou do automóvel envolvido, trazendo a lume e cor, a marca e a placa, usando a regressão de memória. Durante a hipnose, uma vítima pode rememorar as características de agressores e remontar cenários de abusos e outros crimes. Nas possibilidades deste método, podemos incluir a confecção de retrato falado. Em questões policiais e judiciárias e diante de interrogatórios, a hipnose nos traz tranquilidade e clareza mental para as devidas respostas. Haverá coerência e assim se mantém o mesmo discurso, quantas vezes sejamos arguidos. Com a ajuda da amnésia seletiva, vamos omitir fatos incriminadores, evitando a criação de provas contra nós mesmos e nos dar destreza diante de questões capciosas. 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
1: Muito bem, agora é hora de informação. O Lions Clube Pérola do Planalto comunica que a ação de limpeza e plantio de árvores do projeto Guardiões do Rio da Lança, programada para este sábado, foi adiada em razão da previsão do tempo. A organização informa que uma nova data será anunciada nos próximos dias.
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1: 5:35.

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4: 5h38 segue pra você. Clássicos da Nova. Até as 6 da tarde. Vai participando aí. 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

0: 5h46, aqui no som da nova Érica, I Don't Know. Também teve Ian Vandal com Moving On. Clássicos da Nova, matando saudades até 6 da tarde, aqui na 104,5, a rádio que toca o teu som. Intervalo e a gente já volta, aguenta aí.
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5: Smash Mouth, daqui a pouquinho aqui no som da

0: 5:52.
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3: Nota de falecimento, a funerária São Gabriel comunica o falecimento de João Aníbal Petris, ocorrido às 13h40 de hoje, com 79 anos. Está sendo velado na Capela de Mafra e seu sepultamento será amanhã, às 16 horas, para o cemitério de Mafra. A funerária São Gabriel comunicou o falecimento de João Aníbal Petris. O mesmo era mais conhecido como Aníbal.
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3: Só aí, seguindo com os clássicos da nova, Smash Mouth.

0: 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Fechando por aqui mais uma edição do nosso Clássicos da Nova com o Stromae, Alone's Dance. Também teve o Smash Mouth All Star. Obrigado pela sua companhia. Daqui a pouquinho tem pra você as orações e logo mais o melhor do sertanejo aqui na Nova, com o nosso Circuito Sertanejo. E atenção, você que participou aí da promoção Combo Iluminura. Atenção então, sorteio já realizado. 5 participantes estavam concorrendo dessa semana, né? O selecionado de hoje foi o Felipe Albrecht, né? Final telefone 48. Ele estava concorrendo aí durante a semana, né? Com o João Elísio Veiga, a Evelyn Alpinhac, a Franciele Marshall e também a Tatiana de Souza, né? Sorteado ali pelo sorteador, e o número sorteado foi número 3, portanto, quem faturou esse combo foi a Franciele Marshall. Final telefone 96. Ganhou, portanto, esse super combo da Iluminura Lanches, esse combo que vem com muitas delícias, né? Serve até 4 pessoas. Se você não ganhou, vale a pena passar por lá e experimentar também, por que não, né? Então, a ganhadora Franciele, ela pode retirar de segunda a quinta-feira, tá bom? De segunda a quinta-feira, e tem 7 dias para retirar, então, o seu lanche lá no Iluminura. A gente vai mandar uma mensagem para você, tá certo? Tatiana, aliás, Tatiana não, Franciele Marshall, final telefone 96. Franciele Marshall, final telefone 96, portanto, foi a ganhadora deste combo. Na sequência tem as orações e daqui a pouquinho o nosso Circuito Sertanejo. 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
3: igreja. Boa tarde, família querida, nesta sexta-feira, dia da misericórdia. Diga comigo: Jesus misericordioso, eu espero em vós. Jesus misericordioso, eu confio em vós. E nesta sexta-feira, clamando a misericórdia de Jesus, coloquemos todos aqueles que se recomendaram às nossas orações. Você, quem está perto de você, quem se recomendou a você, tenha certeza, Jesus não decepciona. Somos filhos da promessa. E é com fé que vamos juntos dizer, em nome do Pai, do Filho e do Espírito Santo. Amém. Amado Senhor, neste momento de oração, no término deste dia, quero rezar por todos os que se encontram em depressão. Também, Senhor, incluir-me nesta oração, nas minhas misérias e fragilidades. Senhor, peço confiante por todos os que estão deprimidos. Liberte-os deste cativeiro. Eu vos agradeço e vos louvo pelo poder libertador do vosso Filho Jesus Cristo. Afastai, Senhor, o espírito da depressão, do medo. Afastai a autopiedade, a culpa. Libertai, Senhor, do negativismo e do pessimismo. Nesta hora de oração, neste momento de prece, tirai do coração daqueles que sofrem todo o sentimento de desilusão e de desânimo. Libertai aqueles que perderam a esperança de viver. Me incluo, Senhor, pedindo restaurar em mim a alegria da vida e a esperança. Fazei, Senhor, que volte a brotar em mim a alegria de viver, a esperança de aguardar e a confiança de que um milagre vai acontecer. Peço, Senhor, a graça de confiar sempre e saber que em Deus a minha hora vai chegar. Senhor, tirai o ressentimento que possa haver dentro de mim e no lugar do ressentimento, coloque abundantemente o teu amor. Senhor, eu me recomendo a Nossa Senhora, a nossa mãe querida, que possa nos ajudar neste processo de libertação da depressão e de todos os sentimentos ruins que possam estar nos escravizando e tirando nossa vontade de viver. Nossa Senhora, interceda teu filho por nós. Receba esta oração, mãe. Ave Maria, cheia de graça, o Senhor é convosco. Bendita sois vós entre as mulheres e bendito é o fruto do vosso ventre, Jesus. Santa Maria, Mãe de Deus, rogai por nós, pecadores, agora e na hora de nossa morte. Amém. O Senhor esteja convosco. Ele está no meio de nós. Abençoe-vos, Deus, nesta tarde, com graças e bênçãos do céu, abençoando-os e protegendo-os. Em nome do Pai, do Filho e do Espírito Santo. Amém. A verdade vos libertará. Amém.
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0: 10h10. E aí, como é que você tá? Tudo bem? Tudo certinho? Tudo legal com você? Espero que seja tudo bem com você. Finalzinho de tarde, começo de noite de sexta-feira. 14 graus temperatura nesse momento aqui no Alto de Mafra, no Castelinho da Comunicação. Sou o Jota, te faço companhia até as 7. A partir de agora com o melhor da música sertaneja. 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Vamos juntos até as 7. Para você que tá aí saindo do trabalho, mais uma semana concluída, né? Bom descanso para você. Bom final de semana, né? Para você que trabalha de segunda a sexta, né? Para você que tá aí no trabalho, bom trabalho para você. Obrigado pela sua companhia. Ouvindo a gente, Mafra, Rio Negro, cidades vizinhas, pela internet, no nosso portal redenova.fm.br ou através do nosso aplicativo. Seja sempre muito bem-vindo a 104,5, a rádio que toca o teu som. Agora 6h11, para começar o nosso sertanejo de hoje, tem GDO do Forró.
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1: Parceiro, a previsão de hoje é o quê?
2: Vai ser pancada de choro.

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4: 6h22.
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5: 6h22, segue pra você. Nosso Circuito Sertanejo até as 7 aqui no Som da Nova. Na primeira sequência você ouviu a Rayane e Rafaela, Pancada de Choro. Também teve Luiz Cláudio Juliano, Seu Jardineiro. A primeira com o GDO do Forró, Meu Violão e Meu Cachorro. Vamos juntos até as 7 com o melhor da música sertaneja aqui no Som da Nova. 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Márcia Felipe. Olha.

0: 9 FM, tocando o que você gosta, 6h34. Solange Almeida com Wesley Safadão, se é pra gente ficar. Também teve o Sérgio Correia com o Paulinho, Bar da Esquina, e também o Lucas Reis com o Tássio, Desejo de Amar. Finalzinho de noite, aliás, finalzinho de tarde, começo de noite aqui na Nova, tem sempre o melhor da música sertaneja pra você. 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

0: 6:35.
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4: Aí, chegando pra você mais uma Blitz da Nova, música do dia, destaque hoje aqui na nossa programação com Matheus e Cauã e a participação da Lauana Prado.
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1: Foi 6h44 aqui na Nova. Taime Thiago, Fica Louca. Também teve Teodoro Sampaio, bom também. Matheus e Cauã com a Lauana Prado, a música do dia aqui no Blitz da Nova. Admita. 6h45 agora. Obrigado pela sua companhia, o nosso sertanejo pra você. Até as 7 aqui no Som da Nova. Deixa eu mandar um abraço aí pro pessoal do bar do Vani. Fiquei de mandar um abraço ontem, né? Mas só vi a mensagem depois do programa, tá certo? Um abraço aí pro pessoal lá do bar do Vani. Sempre ligados aqui com a 104,5. Obrigado pela audiência. Depois do sertanejo pra você, tem 7 no oferecimento da FUBRA. 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
2: 6:47. Vitor e Léo aqui na Nova.

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1: 6:56.

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1: No piano, Dudu Borges.

0: 71. Praia Véia, os corações não são iguais. Zenete Cristiano, ferida curada. Yasmin Santos, saudade nível hard. Também teve Xande Avião, casal raiz. As últimas de hoje aqui do nosso Circuito Sertanejo, que volta amanhã, né? A partir das 6 da tarde, aqui no Som da Nova. Na sequência para você, mais uma edição da Voz do Brasil. 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Obrigado pela sua companhia, estou de volta amanhã a partir das 5 horas da tarde com mais uma edição do nosso Clássicos da Nova. Às 8 da noite tem painel flashback aqui na Nova e às 9 tem para você Interligados.
1: Oh, meu Deus! 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
0: E agora tem a Voz do Brasil. Um abraço, até amanhã.
2: Do presidente Lula.
3: O Hospital de Amor em Barretos, no interior de São Paulo, é o maior centro de tratamento oncológico gratuito da América Latina. O hospital atende mais de 2 milhões de pacientes do Sistema Único de Saúde por ano. Nesta sexta-feira, o presidente Lula e o ministro da Saúde, Alexandre Padilha, visitaram a unidade e anunciaram a construção do novo Centro de Pesquisa Clínica e Cirurgia Robótica do hospital e do Instituto de Treinamento em Cirurgias Minimamente Invasivas. O Ministério da Saúde vai repassar 129 milhões de reais em parcela suplementar para o Hospital de Amor. O vice-presidente Geraldo Alckmin falou sobre a importância da instituição.
4: A gente vê no Brasil inteiro o Hospital do Amor fazendo prevenção, diagnóstico, tratamento e pesquisa, treinamento de robótica, você poder atender à distância, telecirurgia.
3: Também foram anunciadas medidas para fortalecer o tratamento contra o câncer. O investimento total é de 2 bilhões e 200 milhões de reais, recursos que serão empregados em novas tecnologias, equipamentos e medicamentos. De acordo com o ministro da Saúde, Alexandre Padilha, a medida beneficia 112 mil pacientes no tratamento de 18 tipos de câncer, como mama, pulmão, leucemia, ovário e estômago.
5: 23 novos medicamentos que o povo não tinha acesso pelo SUS. Tem medicamento que custa 25 mil por mês. Agora é de graça, pelo SUS, como direito às pessoas.
3: Também foi garantido o financiamento para a cirurgia de reconstrução mamária na rede pública, o que amplia o custeio do setor com um investimento estimado em mais de 27 milhões de reais por ano. Além disso, foi implantada uma tabela específica para o financiamento da cirurgia robótica oncológica na rede pública. O presidente Lula destacou que os investimentos elevam a qualidade dos serviços públicos de saúde.
6: O SUS está provando que aquilo que é público, quando é feito com respeito, quando é feito com dignidade e quando é feito com justiça, aquilo que é público é muito melhor. É garantir que todo mundo, sem distinção, tem que ser tratado com dignidade e com respeito em qualquer lugar desse país.
3: No evento também foi anunciada a compra de 80 novos aceleradores lineares para ampliar em 25% a oferta de radioterapia em um ano e a entrega de veículos para o transporte de pacientes por meio do programa Agora Tem Especialistas Caminhos da Saúde. São 15 veículos do programa, além de 22 ambulâncias do SAMU e uma unidade móvel odontológica. De Barretos, em São Paulo, Luciana Colares de Holanda.
7: E uma esperança para pacientes que enfrentam a batalha contra o câncer.
2: O governo do Brasil investe também em tecnologia para a produção de medicamentos para a rede pública de saúde.
7: A medida vai ampliar o acesso e proporcionar mais sobrevida aos pacientes.
1: A descoberta de um câncer avançado mudou completamente a vida da comerciante Tereza Ferreira. O diagnóstico de câncer de pulmão veio em 2018, acompanhado de medo e incertezas. Depois da quimioterapia, surgiu uma nova alternativa, a imunoterapia com um medicamento moderno, capaz de estimular o próprio organismo a combater a doença.
8: Eu fiz um ciclo de quimioterapia, deu muito resultado, e aí fiquei só com a imunoterapia. E aí foi dando certo, e com isso já ganhei 7 anos, né?
1: O tratamento teve uma resposta satisfatória. Hoje, Tereza está sem evidências do tumor e leva uma vida normal. A experiência mostra o impacto da imunoterapia, considerada uma das estratégias mais avançadas no combate ao câncer. Conhecido comercialmente como Keytruda, o medicamento age de forma diferente da quimioterapia tradicional. Em vez de atacar diretamente o tumor, ele estimula o sistema imunológico do paciente a reconhecer e combater as células cancerígenas. Isso pode aumentar a eficácia do tratamento e, em alguns casos, reduzir efeitos colaterais, como explica Clarice Baldotto, presidente da Sociedade Brasileira de Oncologia Clínica.
9: Ele mudou a história da oncologia, eu diria assim, essa classe de medicamentos, principalmente para alguns tumores, como melanoma, que é um tumor de pele bem agressivo, que a gente tinha pouco tratamento, câncer de pulmão, e mais recentemente para vários outros tipos de tumores, como câncer de mama, câncer de esôfago, câncer de cabeça e pescoço. Então, hoje, muitos tipos de tumores, o paciente se beneficia em utilizar essa classe de medicamentos isolada ou, às vezes, até combinada com outros tratamentos, como a própria quimioterapia.
1: Agora, essa tecnologia de ponta pode chegar a mais pacientes da rede pública. O governo do Brasil firmou uma parceria para a produção 100% nacional do medicamento, indicado para até 18 tipos de câncer. O acordo prevê a transferência de tecnologia para o Instituto Butantan, que passará a produzir o medicamento no país para distribuição pelo Sistema Único de Saúde. Um avanço para o tratamento universal, disse Fernanda De Negri, secretária de Ciência, Tecnologia e Inovação do Ministério da Saúde.
10: A expectativa é que haja uma transferência de tecnologia da empresa detentora da tecnologia para o Instituto Butantan, e neste tempo o Instituto Butantan vai começar a aprender a fazer essa molécula e começando a produzir no Brasil.
1: Na rede privada, o custo do Keytruda pode chegar a cerca de R$ 27 mil por dose, o que limita o acesso. Com a produção nacional e a oferta pelo SUS, a expectativa é ampliar o tratamento e baratear o custo. Para pacientes como Tereza Ferreira, a chegada desse tratamento à rede pública representa mais do que inovação. É a possibilidade de ampliar o acesso a uma terapia que pode prolongar a vida e trazer esperança para quem enfrenta a batalha contra o câncer.
8: E acho maravilhoso todo mundo poder ter acesso a isso.
1: Hoje, a terapia já é usada no SUS para casos de melanoma, mas a expectativa é ampliar o acesso para outros tipos da doença. A ampliação depende da avaliação técnica da Comissão Nacional de Incorporação de Tecnologias no SUS, que já está em análise. Reportagem Pablo Mundim.
2: Está em débito com o FIES, tem uma grande chance de sair do vermelho.
7: Até o fim do mês, o programa Desenrola FIES oferece descontos de até 99% nas dívidas.
2: E nos primeiros dias de adesão, muitos estudantes já aproveitaram as condições e foram negociados mais de R$ 1 bilhão em 24 horas.
11: Mais de 22 mil beneficiários do Fundo de Financiamento Estudantil já negociaram as dívidas nesta nova etapa do Desenrola FIES. Apenas nas primeiras 24 horas, foram mais de R$ 1 bilhão e 300 milhões negociados. A adesão começou na última quarta-feira. Mais de 1 milhão de alunos podem ser beneficiados com os descontos. O ministro da Educação, Leonardo Barchini, explica como participar.
12: E quem pode participar? Estudantes com contratos firmados até 2017 e que estavam em fase de pagamento em 4 de maio deste ano. A negociação pode ser feita até 31 de dezembro deste ano. Para fazer essa renegociação, você tem que entrar no site ou no aplicativo do seu banco, quer na Caixa Econômica Federal ou no Banco do Brasil. É uma nova oportunidade para você renegociar o seu débito, alívio no seu bolso, alívio no bolso dos brasileiros.
11: O FIES é uma das principais políticas públicas de acesso ao ensino superior privado no Brasil. O programa oferece financiamento para cursar graduação em instituições avaliadas positivamente pelo MEC. O Desenrola FIES visa ajudar milhares de estudantes a reorganizarem a vida financeira e seguirem com os projetos projetos acadêmicos e profissionais. As condições variam conforme o perfil do estudante e o tempo de atraso no pagamento. Para quem está em dia ou com atraso de até 90 dias, a opção é quitar integralmente o financiamento, com 12% de desconto. Quem tem débitos vencidos há mais de 90 dias pode quitar o financiamento com desconto total nos encargos e redução de 12% no valor principal. Também tem a opção de parcelar tudo em 150 vezes, sem juros nem multas. Mas os descontos são maiores para quem está inadimplente há mais de 360 dias. O abatimento pode chegar a 99% no caso de quem participa do Cadastro Único para programas sociais do governo federal. Para renegociar, basta acessar o aplicativo do banco em que o contrato foi firmado, clicar na aba Renegociação do FIES e seguir os passos. Reportagem Graziela Mendonça.
7: E a partir de segunda-feira, 25 de maio, os trabalhadores vão poder consultar o saldo do FGTS disponível para uso no novo Desenrola.
2: A iniciativa permite utilizar até 20% do saldo do Fundo de Garantia ou até R$ 1.000, o que for maior, para renegociar dívidas em...
7: dias para formalizar os contratos e registrar as informações junto à Caixa Econômica Federal.
2: Após a validação, o valor será transferido diretamente para o banco responsável pela renegociação.
7: Interesse num assunto, habilidades, notas, tudo isso pode influenciar na hora de decidir qual curso fazer no ensino superior.
2: Mas é preciso ficar atento também na escolha da instituição de ensino. Antes de se matricular, confira se a faculdade está regularizada.
13: Medicina, Direito, Engenharias, a lista de cursos superiores é grande e a responsabilidade na hora de escolher também. É preciso ficar atento sobre onde vai estudar. A instituição de ensino superior ser reconhecida pelo Ministério da Educação. Caso contrário, o diploma não terá validade no mercado de trabalho. Além disso, é importante saber a nota do curso, que é dada pelo MEC. A pasta realiza ciclos de avaliações contínuos e examina quesitos como o desempenho dos estudantes, infraestrutura da instituição e formação dos professores. Cursos com notas baixas podem sofrer punições, reduzir turmas ou até fechar, caso continuem sendo mal avaliados. Saber a modalidade, se presencial ou não, também é necessário. Todas essas informações são públicas e devem estar nos sites das instituições de ensino. Os estudantes também podem realizar a consulta pelo EMEC. O sistema reúne informações sobre todas as graduações oficiais do país. Em caso de dúvidas ou problemas, procure a ouvidoria da faculdade ou a plataforma fala.br. Márcia Fernandes para a Voz do Brasil.
7: Garantir o cuidado das crianças para que as mães possam trabalhar e estudar.
2: Esse é o foco das cuidotecas, espaços públicos e gratuitos que oferecem lazer, alimentação e proteção para crianças de 3 a 12 anos, principalmente no período noturno.
7: O programa é uma alternativa segura para os horários em que as creches tradicionais já estão fechadas.
2: Até 2028 serão instaladas mais de 295 cuidotecas no país.
7: O Ministério do Desenvolvimento e Assistência Social, Família e Combate à Fome anunciou que até 2028, 295 cuidotecas vão ser implementadas em todo o território nacional, em 25 estados e o Distrito Federal, com presença em 204 municípios. As cuidotecas são espaços noturnos que recebem crianças com ou sem deficiência de 3 a 12 anos para que seus responsáveis, na maioria mulheres, possam trabalhar, estudar ou se qualificar profissionalmente. Ao todo, já foram implementadas 101 cuidotecas temporárias ou permanentes. Ministro Wellington Dias, do Desenvolvimento e Assistência Social, Família e Combate à Fome, destacou o papel deste novo instrumento social na vida dos cidadãos.
14: As cuidotecas nas universidades, nos institutos federais, no âmbito acadêmico, ela também nos municípios e instâncias de participação social, representam uma inovação nas políticas públicas brasileiras. Elas criam condições reais para que muitas mulheres permaneçam e avancem em sua trajetória escolar, acadêmica e profissional.
7: Maria Lúcia Tavares, professora no Instituto Federal de Minas Gerais, em Belo Horizonte, enalteceu as cuidotecas como espaços que têm auxiliado suas alunas a continuarem os estudos.
15: E o que a gente tem percebido é que essa política é super importante, não só como acesso, mas como também permanência. O fato da gente dizer que a gente vai ter um recurso como esse, ele é mobilizador para que as mulheres se inscrevam nos programas, né? Eu, como mãe, digo isso, que assim, é muito difícil para a gente estar em determinados lugares que não tem recurso para atender os nossos filhos, né?
7: A secretária nacional de Cuidados e Família do MDS, Laís Abramo, apresentou dados que evidenciam a relevância de cuidotecas na busca pelo desenvolvimento acadêmico e profissional de adultos, sem deixar de lado o cuidado com as crianças.
16: Hoje, entre os jovens que não concluíram o ensino médio, 9,5% pararam de estudar ou nunca estudaram pela necessidade de cuidar da casa, dos filhos, filhas ou outros parentes. Essa também é a principal razão pela qual 34% das mulheres que estão fora do mercado de trabalho não conseguem nem sair para procurar um emprego ou nem poderiam aceitar um emprego caso lhes fosse oferecido, é pela mesma razão. Essa proporção é maior para as mulheres negras, 37,6%, em comparação com as brancas, 29,3%.
7: Ao todo, já foram implementadas 101 cuidotecas temporárias ou permanentes. Reportagem Érica Brás. Empresas brasileiras exportadoras afetadas pela instabilidade internacional podem contar com o apoio do Plano Brasil Soberano.
2: São 21 bilhões de reais, sendo 15 bilhões do governo do Brasil e outros 6 bilhões do BNDES, o Banco Nacional de Desenvolvimento Econômico e Social.
17: O BNDES, Banco Nacional de Desenvolvimento Econômico e Social, abriu nesta sexta-feira o protocolo para que o setor produtivo do país possa solicitar crédito dentro do Plano Brasil Soberano. O objetivo da nova etapa do plano é apoiar empresas brasileiras de setores relevantes para a balança comercial nacional. O Brasil Soberano também visa apoiar as empresas exportadoras e seus fornecedores afetados pela instabilidade internacional, seja por causa dos conflitos no Oriente Médio, seja por causa das medidas tarifárias impostas pelo governo dos Estados Unidos. Tem direito ao crédito empresas dos setores de siderurgia, fertilizantes, móveis, automotivo, têxtil, farmacêutico, equipamentos eletrônicos, informática e minerais críticos, entre outros. Ao todo, estão disponíveis 21 bilhões de reais, sendo 15 bilhões do Fundo de Garantia à Exportação e mais 6 bilhões em recursos do BNDES, como explica o diretor de Desenvolvimento Produtivo, Inovação e Comércio Exterior do Banco, José Luiz Gordon.
18: O programa tem um foco muito estratégico de impulsionar os investimentos no Brasil, ajudar as empresas a ganharem novos mercados de exportação, e são 21 bilhões colocados para ajudar o setor industrial a investir um capital de giro e a enfrentar tanto as adversidades como criar uma base produtiva mais robusta para que o Brasil tenha mais soberania e possa gerar mais emprego e renda.
17: Para saber como solicitar o crédito e todas as informações sobre o plano, inclusive as condições de financiamento, você pode acessar o site bnds.gov.br/Brasil Soberano. Reportagem André de Barros Lima.
7: Um gigante de mais de 2 mil quilômetros, o Rio São Francisco banha 5 estados e cerca de 30 milhões de pessoas dependem diretamente das suas águas.
2: Para assegurar o futuro do Velho Chico e garantir água a quem mais precisa, foram anunciados novos investimentos para revitalização ambiental, segurança hídrica e recuperação de bacias nas regiões do São Francisco e Parnaíba.
19: Na nascente histórica do Rio São Francisco, o ministro Valdez Góes conheceu de perto o berço do Velho Chico no Parque Nacional da Serra da Canastra, em Minas Gerais. O rio tem um papel fundamental para a segurança hídrica do semiárido brasileiro. As águas que nascem lá percorrem mais de 2 mil quilômetros e levam desenvolvimento para o coração do sertão nordestino. Hoje, mais de 30 milhões de pessoas são beneficiadas com as águas do Velho Chico. As obras de recuperação da estrada de acesso à nascente do Rio São Francisco, na cidade de São Roque, Minas Gerais, estão sendo realizadas para melhorar a trafegabilidade e fortalecer o turismo sustentável na região, como garante o ministro da Integração e do Desenvolvimento Regional, Valdez Góes.
20: Uma obra desafiadora, porque quem conheceu a estrada da Serra da Canastra, essa obra, sabe que a caixa dela era bem estreita. Nós temos ali de 6 a 7 metros de extensão, uma obra com toda a segurança, de proteção de encostas, com drenagem, com preparação do solo, para ter uma vida útil realmente longa.
19: Valdez Góes também ressaltou o papel estratégico do Rio São Francisco para a segurança hídrica do país e defendeu a continuidade das políticas públicas voltadas à revitalização das bacias hidrográficas e o acesso à água.
20: Nós temos em torno de 2,6 bilhões de reais da conta Furnas e da conta São Francisco Parnaíba destinada a projetos de revitalização de bacias em Minas Gerais. Um impacto positivo não só para Minas, mas para todo o Brasil.
19: O ministro Valdez Góes também assinou contratos para ações de recuperação hidroambientais em Pilão Arcado, na Bahia, e Petrolândia, em Pernambuco. As iniciativas somam 9 milhões e meio de reais em investimentos voltados à recuperação de microbacias e ampliação da disponibilidade hídrica para comunidades locais. Reportagem Cleide Lopes.
7: A utilização do caça F-39 Gripen em um exercício conjunto da Força Aérea Brasileira com outras aeronaves marcou esta semana uma nova etapa na integração para a defesa aeroespacial do Brasil.
2: O caça Gripen é a aeronave mais moderna da frota brasileira e este ano teve a primeira unidade produzida totalmente em solo brasileiro, numa parceria com a empresa sueca criadora do modelo.
21: O principal destaque dessa edição é a participação inédita do caça F-39 Gripen, considerado atualmente a aeronave de combate mais moderna da FAB. Essa é a primeira vez que o modelo é empregado no exercício, marcando uma nova etapa no processo de integração do caça ao sistema de defesa aeroespacial brasileiro. O treinamento é conduzido de forma conjunta pela FAB, pela Marinha do Brasil e pelo Exército Brasileiro, com o objetivo de aprimorar a integração entre as Forças Armadas em cenários de alta complexidade. O diretor do exercício conjunto, Brigadeiro do Ar Paulo César Fischer da Silva, traz mais detalhes.
22: A gente tem a oportunidade de um cenário mais complexo, conseguimos inserir a parte de antiaérea, além da parte de salto operacional, que é muito interessante porque cria um cenário tático totalmente diferenciado para os nossos pilotos poderem realizar essa capacitação das novas táticas, técnicas e procedimentos que são utilizados no âmbito da aviação.
21: Segundo os organizadores, o exercício busca fortalecer a capacidade de resposta em situações de crise, além de aperfeiçoar operações aéreas e terrestres coordenadas. As atividades incluem missões de defesa aérea, escolta, reconhecimento, evacuação aeromédica, defesa cibernética e transporte de tropas e cargas. A operação também serve para testar procedimentos, treinar militares e elevar o nível de prontidão operacional das unidades participantes. A base aérea de Anápolis é considerada uma das estruturas estratégicas mais importantes da Força Aérea Brasileira para operações de defesa aérea e emprego do poder de combate no país. Reportagem Gabriel Pinheiro.
7: Serviços no Brasil avançou 3% em março desse ano em comparação com março de 2025, segundo pesquisa do IBGE.
2: O destaque foi o setor de informação e comunicação, com alta de 7,9%, impulsionado por telecomunicações, tecnologia da informação e serviços digitais.
7: Já em comparação com o mês anterior, fevereiro, o setor recuou 1,2%.
2: Ainda assim, opera 18,2% acima do nível pré-pandemia.
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2: Fique agora com as notícias do Poder Judiciário e do Congresso Nacional. Uma boa noite e bom fim de semana.
7: A gente volta na segunda-feira. Boa noite pra você e até lá.
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4: STF autoriza a operação contra esquema de fraude e sonegação fiscal no ramo de combustíveis no Rio de Janeiro.
5: STJ admite remissão pelo Enem para preso que já tinha diploma superior.
4: Neste fim de semana, 4 cidades realizam novas eleições.
5: Boa noite, eu sou Marcela Luiza.
4: E eu sou Walter Lima.
5: Supremo Tribunal Federal autoriza a operação da Polícia Federal contra esquema de fraude e sonegação fiscal no ramo de combustíveis no Rio de Janeiro.
4: A decisão é do ministro Alexandre de Moraes. Repórter Fernanda Porto.
23: É investigar os negócios da Refit, a antiga refinaria de Manguinhos, diante de suspeita de fraudes fiscais. O grupo é considerado um dos maiores devedores de impostos do país. Entre os alvos está o ex-governador Cláudio Castro, acusado de proteger e favorecer os interesses do grupo Refit. Também é alvo da operação o empresário Ricardo Magro, dono da empresa. Diante da gravidade do caso, também foi solicitada a inclusão do nome dele na difusão vermelha da Interpol, a lista dos mais procurados do mundo. A operação dessa sexta-feira também estipulou o bloqueio de cerca de 52 bilhões em ativos financeiros e a suspensão das atividades econômicas das empresas investigadas.
5: O ministro do STF, Flávio Dino, determinou a abertura de uma nova frente de análise para apurar suspeitas de irregularidades na destinação de emendas parlamentares para projetos culturais.
4: As informações foram apresentadas pelos deputados Henrique Vieira e Tabata Amaral. Repórter Judite Aragão.
24: No despacho assinado nesta sexta-feira, o ministro Flávio Dino afirma que os fatos narrados pelos parlamentares podem indicar, em tese, o descumprimento de decisões anteriores do Supremo relacionadas à transparência e rastreabilidade das emendas parlamentares. O despacho cita que, se comprovadas, as irregularidades poderiam comprometer a efetiva entrega de bens e serviços à sociedade em afronta ao artigo 165 da Constituição Federal.
5: STJ admite redução do tempo de pena a preso aprovado no Enem, mesmo que já tenha diploma de curso superior.
4: Essa decisão uniformiza o posicionamento da corte sobre o tema. Fátima Uchoa.
25: A sexta turma negou o benefício a um preso, mas como a quinta turma tinha entendimento oposto, reconhecendo que a escolaridade anterior não impede o benefício, a defesa interpôs embargos de divergência. Ao resolver a divergência, a terceira sessão do STJ fixou a tese de que a escolaridade prévia do preso não impede a remissão, pois tal limitação não está prevista na lei de execução penal. O ministro relator Ribeiro Dantas sustentou que é possível a interpretação extensiva do artigo 126 dessa lei para favorecer o apenado quando se trata de remissão por estudo, especialmente porque o objetivo da execução penal inclui a ressocialização.
5: Neste fim de semana, 4 cidades realizam novas eleições.
4: Elas ocorrem devido à perda dos mandatos dos eleitos em 2024. Fábio Ruas.
26: Eleitoras e eleitores de Brejo Alegre, em São Paulo, e das cidades de Itaú e Ouro Branco, no Rio Grande do Norte, voltam às urnas neste domingo para eleger novos prefeitos e vices. Em Melgaço, município no arquipélago do Marajó, no Pará, a renovação será em todas as 11 cadeiras da Câmara de Vereadores. Em todas as votações deste domingo, quem vencer vai cumprir mandato até o dia 31 de dezembro de 2028.
5: Justiça do Trabalho e CNJ levam serviços gratuitos ao arquipélago do Marajó.
4: Os atendimentos acontecem de 18 a 22 de maio. Larissa Batista.
27: Anota aí, você trabalhador, trabalhadora, pode fazer a carteira de trabalho, entrar com o pedido de abono salarial e de seguro-desemprego. E pode até entrar com ações para a garantia de direitos. Entre 18 e 22 de maio, o mutirão vai levar tudo isso de graça a moradores dos municípios de Breves e Portel, na ilha do Marajó, no Pará. E a população vizinha, em Melgaço, também será atendida.
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5: Uma boa noite.
4: Um fim de semana e até segunda-feira.
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3: Eu sou Paula Groba.
6: E eu sou Ricardo Nakaoka.
3: E estes são os destaques de hoje do Jornal do Senado, que começa agora.
6: Senado vai analisar projeto que autoriza restituição do imposto de renda como garantia de empréstimo.
3: Avança projeto que destina parte da arrecadação das loterias a lares de idosos.
6: Comissão debate uso de imagens de flagrantes para combater crimes no comércio.
3: Boa noite.
6: Boa noite.
3: Quem tem dinheiro a receber da restituição do imposto de renda poderá usar esse valor para conseguir crédito antecipado nos bancos.
6: Um projeto que começa a ser analisado pelo Senado autoriza a restituição como garantia para empréstimos. A ideia é permitir que o contribuinte receba o dinheiro antes do calendário da Receita Federal e use os recursos da forma que considerar mais vantajosa. A reportagem é de Alexandre Campos.
8: A ideia do projeto é simples. A instituição financeira antecipa o dinheiro ao contribuinte deduzido os valores com encargos e juros que deverão constar claramente em contrato e passa a ter direito de receber a restituição no lugar dele na data do calendário divulgado pela Receita. Autor do projeto, o senador Plínio Valério, do PSDB do Amazonas, afirmou que em 2025 foram pagas quase 22 milhões de restituições que, somadas, correspondiam a cerca de 40 bilhões de reais. Ele explicou que ao anteciparem o recebimento desse dinheiro a que tem direito, por meio de contratos de empréstimo com os bancos, os contribuintes poderão usá-lo para quitar uma dívida mais cara ou comprar um bem em condição mais vantajosa.
9: A gente quer assim surgir uma nova possibilidade, uma nova opção para que as pessoas possam utilizar o seu imposto de renda de forma como queira, que ele beneficie e não apenas o Estado.
8: Pelo texto, o valor do empréstimo com a instituição financeira não poderá ser superior ao indicado na restituição pela Receita. Se eventualmente ultrapassar, o contribuinte continuará responsável pelo pagamento do saldo remanescente. Se for menor, o total que exceder será devolvido a ele na data da restituição.
3: E o dinheiro arrecadado com multas ambientais poderá ajudar no resgate e cuidado de animais abandonados em todo o país.
6: A Comissão de Assuntos Econômicos aprovou um projeto que destina parte desses recursos a organizações sem fins lucrativos, responsáveis pela proteção animal. Repórter Lana Dias.
10: Quem comete infrações ambientais pode ser multado entre R$50 e R$50 milhões, com base no dano causado. A proposta aprovada na Comissão de Assuntos Econômicos quer direcionar parte desse valor a programas de acolhimento e proteção de animais domésticos abandonados. Na leitura do relatório, a senadora Tereza Cristina, do PP de Mato Grosso do Sul, lembrou que as multas ambientais já subsidiam outras ações.
11: Esses recursos já são fonte para outras, de forma que caberá ao processo orçamentário decidir em que medida cada um dos objetivos concorrentes será contemplado com as receitas arrecadadas.
10: A proposta vai ser analisada pela Comissão de Meio Ambiente.
3: E parte do dinheiro arrecadado com loterias poderá ser usada para de lares de idosos em todo o país.
6: A medida foi aprovada pela Comissão.
3: O projeto permite destinar parte da arrecadação das loterias esportivas a instituições sem fins lucrativos que cuidam de idosos em tempo integral. Segundo o autor, senador Jaime Campos, do União de Mato Grosso, muitas acolhem pessoas sem apoio familiar e sem recursos. Pela proposta, a receita líquida de 3 concursos por ano ajudará essas entidades na compra de medicamentos, higiene, segurança, prevenção de
12: infecções e adaptação de espaços. A relatora, senadora Damares Alves, do Republicanos do Distrito Federal, lembrou que os abrigos para idosos atendem uma população especialmente vulnerável.
13: Os casos de idosos com pouco ou nenhum amparo familiar e com carência de recursos para viver um final de vida de forma digna tende a aumentar nas próximas décadas. Precisamos garantir recursos para essa finalidade tão nobre e meritória.
12: Damares também reforçou que o projeto cria uma fonte permanente de recursos sem aumentar despesas da União, já que apenas reorganiza a destinação de parte do dinheiro das loterias.
14: E com o aumento da população idosa no Brasil, um outro projeto em análise no Senado pode ampliar a presença de médicos geriatras no atendimento básico do SUS.
6: A proposta prevê apoio da União para a contratação e qualificação desses profissionais. Repórter Henrique Nascimento.
15: Com o aumento da expectativa de vida, cresce também a preocupação com a saúde e a autonomia da população idosa. O projeto apresentado no Senado pelos senadores Alci Lucas, do PL do Distrito Federal, prevê incentivo à atuação de médicos especialistas em geriatria nas unidades básicas de saúde e equipes de saúde da família. Para o parlamentar, o país precisa criar políticas públicas voltadas ao envelhecimento da população.
16: Será que o governo acha que de 60 até os 100 o cara vai ficar assistindo televisão o dia todo em casa? Não vai. Você tem que criar política pública para o idoso. Nós temos sérios problemas com os idosos hoje. Se a gente não criar política pública, a gente vai ter sérios problemas.
15: A preocupação com a qualidade de vida faz parte da rotina do aposentado Nelson Takayanagi, que pratica atividades físicas na Universidade de Brasília.
17: Com o passar da idade, né? A gente vai tendo uma série de dificuldades locomotoras, psicológicas, físicas. E aí, esse tipo de atividade tenta manter a gente ativa e tenta manter a gente sem necessidade de um apoio.
15: O projeto será analisado pelas comissões do Senado.
14: Já está em vigor a lei que garante que assassinos de agentes de segurança cumpram pena preferencialmente em estabelecimentos federais de segurança máxima.
6: A iniciativa tem o objetivo de oferecer uma resposta rigorosa a crimes cometidos contra policiais, membros da Força Nacional e militares das Forças Armadas. Repórter Douglas Castilho.
18: Além do encarceramento em unidades federais, a nova legislação promove mudanças nas regras do regime disciplinar diferenciado, o RDD. O intuito é agilizar o processo legal, permitindo a solicitação da inclusão do preso nesse sistema mais rigoroso logo no início de sua detenção, dando ao juiz um prazo máximo de 15 dias para a decisão final. O texto determinava que o cumprimento da pena nesse regime fosse obrigatório, mas com vetos do presidente da República, essa ida para o RDD continuará dependendo de avaliação judicial caso a caso. O relator da proposta no Senado, senador Sérgio Moro, do PL do Paraná, falou sobre o objetivo da medida.
20: Manda um recado ao mundo do crime, ao crime organizado especialmente, que assassino de policiais vai cumprir a pena em penitenciária federal de segurança máxima. Regime de cárcere duro, sim, mas um regime de cárcere necessário.
18: Também foi vetado o trecho que proibia expressamente o preso submetido ao RDD de progredir de regime ou conseguir livramento condicional. A presidência justificou que o endurecimento das penas precisa caminhar junto com as garantias constitucionais.
14: E a Comissão de Constituição e Justiça pode aprovar na próxima reunião a divulgação de imagens e áudios de crimes em flagrante dentro de estabelecimentos comerciais.
6: A ideia é que o compartilhamento dessas informações ajude na identificação e denúncia de criminosos. As informações com o repórter Bruno Lourenço.
28: O relator senador Esperidião Amin, do Progressistas de Santa Catarina, afirmou que o objetivo é auxiliar no combate à impunidade por meio da identificação e denúncia dos infratores. Ele ressaltou que a proposta traz mecanismos para impedir a simples divulgação de vídeos de furtos.
29: Ademais, a exigência do registro de boletim de ocorrência e a previsão de responsabilização por divulgação indevida funcionam como mecanismos de controle e desestímulo a abuso.
28: Depois da CCJ, o projeto de lei vai ao plenário do Senado.
6: Com trabalhos técnicos de João Lira, o Jornal do Senado fica por aqui. Acompanhe agora as notícias do Tribunal de Contas da União e da Câmara dos Deputados. Boa noite.
14: Boa noite e um bom fim de semana.
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2: O Tribunal de Contas da União fez auditoria para avaliar o uso dos recursos federais destinados à saúde. Em 2025, o setor representou mais de 240 bilhões de reais no orçamento da União. A fiscalização analisou se o dinheiro foi aplicado de forma eficiente e se os resultados planejados foram alcançados. O trabalho verificou o alinhamento entre planejamento e execução orçamentária, além do uso de dados para apoiar decisões. O TCU identificou avanços na gestão da política de saúde, mas também apontou problemas. Entre eles, redução de recursos em programas estratégicos e baixa execução de ações importantes, como a compra e distribuição de vacinas e insumos. Quase um terço das iniciativas analisadas tiveram execução física abaixo do esperado, o que pode comprometer a entrega de resultados à população. Saiba mais em tcu.gov.br.
7: TCU, fiscalização a serviço da sociedade. 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Deputados aprovam remarcação de concursos para gestantes e lactantes.
19: Plenário cria uma rota turística religiosa na região do Cariri, no Ceará.
7: Câmara regulamenta a aposentadoria compulsória de empregados públicos.
19: Boa noite. O plenário da Câmara aprovou proposta que permite que pesquisadores e cientistas de empresas públicas sejam recontratados, mesmo após a aposentadoria compulsória aos 75 anos. O repórter Antônio Vital acompanhou a votação.
21: A Câmara dos Deputados aprovou o projeto que autoriza pesquisadores e empregados de empresas públicas a permanecerem trabalhando mesmo depois da aposentadoria compulsória aos 75 anos. Isso será permitido para os funcionários em geral, caso não tenham completado o tempo mínimo de contribuição exigido para a aposentadoria. Esses funcionários poderão permanecer em serviço até que esse requisito seja atingido. Isso vai valer também para consórcios públicos e sociedades de economia mista. A proposta também permite que pesquisadores aposentados sejam recontratados para atuar em projetos de desenvolvimento científico, tecnológico ou de inovação. Eles poderão ser contratados, inclusive, pela instituição onde trabalharam até a aposentadoria. A condição para isso é que tenham um requisito de notória especialização, necessário para que sejam contratados diretamente sem licitação. Autor da proposta, o deputado Luiz Carlos Rauli, do Podemos, do Paraná, disse que apresentou o projeto a pedido de pesquisadores da Embrapa. Ele disse que qualquer país do mundo tem interesse em manter seus cientistas na ativa.
22: O ser humano do século XXI está vivendo até 100 anos. Alguns até 105, até 110. Um pesquisador se leva no mínimo 30 anos para que ele tenha densidade total do conhecimento científico, tecnológico. Qualquer país do mundo iria olhar com carinho e atenção para não deixar os seus cientistas serem expulsos do trabalho de pesquisa.
21: O projeto recebeu parecer favorável da relatora, deputada Bia Kicis, do PL do Distrito Federal.
23: Realmente, nós não podemos abrir mão de cabeças brilhantes, de profissionais que, por décadas, desenvolvem projetos, cientistas renomados que trabalham pelo nosso país.
21: O projeto que autoriza pesquisadores e empregados de empresas públicas a permanecerem trabalhando mesmo depois da aposentadoria compulsória aos 75 anos, seguiu para análise do Senado. Da Rádio Câmara de Brasília, Antônio Vital.
7: Ciência e tecnologia. Patrus Ananias, do PT Mineiro, propõe que a sociedade discuta o projeto que institui a Política Nacional de Minerais Críticos, aprovado na Câmara e em análise no Senado. O congressista defende a industrialização nacional com o objetivo de processar minerais como lítio, nióbio e terras raras em solo brasileiro.
19: Patrus Ananias entende que é preciso garantir o uso de recursos estratégicos para fortalecer a soberania e evitar a entrega do patrimônio nacional à interesses estrangeiros. Ele vê a exploração dessas riquezas vinculada à criação de postos de trabalho e ao fortalecimento da economia interna.
7: Célia Chacriabá, do PSOL de Minas Gerais, critica o texto da Política Nacional de Minerais Críticos e Estratégicos aprovado na Câmara. Ela afirma que a proposta não define com precisão o que são esses minerais, nem separa interesses econômicos da proteção à soberania nacional.
19: Célia Chacriabá defende uma política nacional para a exploração extração mineral, com consulta pública prévia e informada à população indígena. A deputada alerta que a extração sem critérios ambientais ameaça territórios, adoece comunidades e amplia os riscos para os povos originários.
7: Na opinião de Inácio Arruda, do PCdoB do Ceará, o Congresso deve priorizar o debate sobre minerais estratégicos e tecnologia, em vez de discutir pautas secundárias. Ele acredita que o desenvolvimento do país passa pela capacidade própria de extração, processamento e industrialização dos recursos naturais.
19: Inácio Arruda também teme a entrega de minerais estratégicos a interesses estrangeiros, sem geração de valor agregado no país. Para o deputado, investimentos em ciência, tecnologia e inovação fortalecem a soberania nacional e ampliam a participação da indústria brasileira no setor.
7: José Nelto, do União de Goiás, destaca que o Brasil vive uma disputa internacional em torno das chamadas terras raras. Por isso, o parlamentar reitera que os recursos minerais estratégicos devem permanecer sob o controle nacional.
19: Além disso, José Nelto critica a exploração mineral sem tributação adequada de outros metais associados ao níquel. Para o deputado, o Congresso deve impedir qualquer forma de entrega dos recursos naturais brasileiros a interesses estrangeiros.
7: Turismo. A Câmara aprovou a criação de uma rota turística religiosa na região do Cariri, no Ceará. A repórter Daniela Lessa tem mais informações sobre o lugar.
1: A Câmara dos Deputados aprovou o projeto que cria a Rota Turística Religiosa do Cariri, reunindo municípios do Ceará conhecidos pelas tradições religiosas e pelo turismo de peregrinação. O projeto foi apresentado pelo deputado Yuri do Paredão, do MDB.

0: de empregos na região. Pontos que também foram defendidos pelo deputado Helder Salomão, do PT do Espírito Santo.
1: E conciliar o turismo religioso com o desenvolvimento econômico sustentável, isso é também muito fundamental, com a geração de emprego, renda e oportunidades, é, de fato, de se louvar uma iniciativa como essa.
0: O texto prevê que o governo federal poderá apoiar ações de melhoria da infraestrutura turística, da sinalização e da acessibilidade, além de iniciativas de qualificação profissional e atendimento aos visitantes. Ao defender a aprovação do texto, o deputado Chico Alencar, do PSOL do Rio de Janeiro, comentou a beleza da expressão religiosa do Cariri.
2: Nós somos sequiosos de explicação das nossas origens e desejosos de infinitude. E eu, como filho de piauiense, tive a honra já e o privilégio de conhecer Juazeiro do Norte, Crato, Barbalha, Santana do Cariri, com as suas santidades e devoções muito bonitas, muito piedosas e dignas de uma rota turística religiosa.
0: O projeto que cria a rota turística religiosa do Cariri no Ceará seguiu para análise no Senado. Da Rádio Câmara de Brasília, Daniele Lessa.
3: Desenvolvimento regional.
4: Átila Lins, do PSD, destaca a visita a municípios do interior do Amazonas, onde participou de inaugurações e anunciou obras nas áreas de saúde, assistência social, esporte e infraestrutura. Segundo o deputado, as ações contemplam cidades como Lábrea, Tefé e Jutaí.
5: Ele também participou da posse do novo governador do Amazonas, Roberto Cidade, e do vice-governador Serafim Correia, após a renúncia dos antigos ocupantes dos cargos. Átila Lins destaca que a eleição realizada pela Assembleia Legislativa representa um momento inédito na política estadual.
3: Educação.
4: Sônia Guajajara, do PSOL de São Paulo, celebra a aprovação no Senado de proposta que cria a primeira universidade federal indígena, com sede em Brasília, mas com polos distribuídos em diversas regiões.
5: Sônia Guajajara registra que a Universidade Federal Indígena nasce de debates realizados nos territórios com a participação de professores, estudantes, educadores e do Congresso Nacional. Ela ressalta ainda a importância da instituição para valorizar os saberes dos povos originários.
4: Hildo Rocha, do MDB do Maranhão, lamenta ataque ocorrido no início do mês em uma instituição de ensino de Rio Branco, no Acre, onde um adolescente matou duas servidoras que tentavam desarmá-lo. Ele defende a aplicação efetiva da lei anti-bullying como forma de prevenção a episódios de violência.
5: Hildo Rocha também cobra do Ministério Público, das prefeituras e das comunidades escolares medidas contra o bullying no ambiente escolar. Ele afirma que diretores e profissionais da educação devem receber treinamento para identificar conflitos antes que a violência se agrave.
4: A Câmara analisa propostas que incluem os jogos eletrônicos como recursos pedagógicos no ensino básico. Confira os detalhes com a repórter Sofia Peçanha.
6: O uso de jogos eletrônicos como ferramenta de aprendizado pode ganhar mais espaço nas escolas brasileiras. Dois projetos que propõem desde atividades extracurriculares com games educativos até a utilização de técnicas de gamificação em sala de aula avançaram na Câmara dos Deputados. O primeiro projeto, apresentado pelo deputado Marcos Tavares, do PDT do Rio de Janeiro, institui os jogos eletrônicos como atividade extracurricular em escolas públicas e privadas de ensino básico. Na prática, as escolas poderão oferecer atividades com jogos educativos fora da grade obrigatória de disciplinas. O objetivo é estimular habilidades como raciocínio lógico, criatividade, a resolução de problemas, trabalho em equipe e a inclusão digital. O texto também determina limites para o tempo de exposição às telas, critérios pedagógicos e adequação por faixa etária e a capacitação de professores e monitores. A proposta foi aprovada pela Comissão de Educação. No parecer, o relator, o deputado Dagoberto Nogueira, do PP do Mato Grosso do Sul, destacou os benefícios do uso pedagógico dos jogos eletrônicos no ambiente escolar. Popular.
7: A utilização de jogos eletrônicos como ferramenta pedagógica contribui significativamente para o desenvolvimento de competências essenciais como raciocínio lógico, pensamento crítico, criatividade e resolução de problemas.
6: Também foi aprovado pelas comissões de Finanças e Tributação e de Educação projeto do deputado Coronel Crisóstomo, do PL de Rondônia, que cria uma política nacional de estímulo ao uso de jogos eletrônicos na educação básica.

0: A ideia é incorporar elementos de gamificação ao processo de aprendizagem. Isso inclui o uso de dinâmicas inspiradas em jogos, como desafios, fases e sistemas de pontuação, para aumentar o engajamento dos alunos nas atividades escolares. O texto prevê que o governo federal deverá definir os recursos para custear a nova política de educação e o momento de adotá-la de acordo com a disponibilidade financeira e sem aumento de despesas. Durante entrevista ao programa Painel Eletrônico da Rádio Câmara, o deputado Coronel Crisóstomo afirmou que o uso orientado de tecnologias digitais pode ter impacto direto na permanência dos alunos na escola.
1: Toda criança gosta de usar um aparelho eletrônico. Guiado, orientado, é muito melhor e com certeza nós vamos diminuir drasticamente a evasão escolar. Agora, se ela sabe que vai para a escola, mesmo tendo a orientação do professor, e ele vai usar uma máquina que possa aprender, a criança não vai faltar à sala de aula.
0: Agora, os dois projetos que incluem jogos eletrônicos como recursos pedagógicos no ensino básico no Brasil aguardam a análise da Comissão de Constituição e Justiça. Da Rádio Câmara de Brasília, Sofia Peçanha.
2: Segurança Pública. Rosângela Reis, do PL de Minas Gerais, celebra a aprovação do projeto que aumenta as penas para homicídio e lesão corporal contra trabalhadores da segurança privada. Ela explica que a medida busca proteger vigilantes que atuam na defesa de vidas e patrimônios em locais de grande circulação.
3: Rosângela Reis defende a valorização salarial e institucional da categoria com melhores condições de trabalho. A parlamentar afirma que os vigilantes não pedem privilégio, mas reconhecimento pelo serviço prestado à população.
2: Coronel Ulisses, do União do Acre, reforça a importância do projeto que aumenta as penas para crimes contra vigilantes e profissionais de segurança. Ele observa que a categoria precisa ser valorizada, pois atua na linha de frente de bancos e escolas, estando exposta a riscos iminentes.
3: Para Coronel Ulisses, aumentar as punições contra homicídios e lesões corporais significa dar uma resposta firme aos criminosos. Ele ressalta que o texto também prevê um amparo a familiares dos agentes, caso o crime seja cometido em razão da atividade profissional da vítima.
2: Silvio Antônio, do PL do Maranhão, afirma que casos recentes de estupro coletivo contra crianças evidenciam a necessidade de o Congresso Nacional retomar o debate sobre a redução da maioridade penal.
3: O deputado também defende punições mais severas para adolescentes envolvidos em crimes graves. De acordo com Silvio Antônio, a legislação atual é insuficiente para responder a casos de extrema violência contra crianças e adolescentes.
2: Jorge Sola, do PT da Bahia, acusa parte da oposição de alterar a legislação penal para beneficiar aliados políticos. O deputado alerta que a mudança na dosimetria das penas aplicadas aos envolvidos nos atos de 8 de janeiro pode abrir precedentes para reduzir punições para outros crimes graves.
3: Jorge Sola também relaciona a derrubada de vetos presidenciais a articulações políticas ligadas às investigações sobre o Banco Master. Ainda assim, o deputado afirma que a Polícia Federal deve conduzir as apurações de forma imparcial.
2: Paulo Marinho Júnior, do PL do Maranhão, acredita que mudanças na legislação penal podem reduzir a sensação de impunidade no país. Segundo o parlamentar, autores de delitos graves precisam ser responsabilizados com mais rapidez e rigor pela justiça.
3: Na visão de Paulo Marinho Júnior, a morosidade do judiciário e a falta de punição favorecem a reincidência criminal e estimulam fraudes eleitorais. O deputado defende a união de diferentes correntes políticas em torno de propostas voltadas ao fortalecimento da segurança pública.
2: Direitos Humanos. A Câmara aprovou a remarcação de etapas de concursos para gestantes e lactantes. O repórter Antônio Vital acompanhou a votação.
4: A Câmara dos Deputados aprovou o projeto que garante a remarcação de etapas de concursos públicos para candidatas por motivo de saúde relacionado à gestação, ao parto ou ao período pós-parto. A proposta, já aprovada pelo Senado, estabelece que candidatas nessas condições poderão fazer qualquer etapa do concurso em segunda chamada, incluindo provas escritas, avaliações práticas e testes físicos. A candidata terá que cumprir os mesmos critérios e exigências dos demais concorrentes, preservando o caráter competitivo do processo. O projeto também define regras para remarcação da prova. Ao ter o atestado médico aceito, a nova data deverá ocorrer entre 30 e 90 dias após o parto ou após a comprovação da condição de saúde. Em alguns casos, esse prazo poderá ser prorrogado. Outra medida prevista é a garantia de atendimento para candidatas lactantes, com direito à amamentação durante as avaliações, sem prejuízo do tempo de realização da prova. Relatora da proposta, a deputada Júlia Zanatta, do PL de Santa Catarina, argumentou que o projeto garante tratamento igualitário entre os candidatos, sem criar privilégios, pois apenas autoriza a realização das etapas em momento adequado. A relatora também destacou que a proposta, que inicialmente tratava apenas dos testes físicos para gestantes, protege não apenas a candidata, mas também a saúde do bebê.
5: Consegui, inclusive, ampliar, porque o projeto ele previa a questão das regras para concurso público, especialmente no TAF, no teste de aptidão física. Com o nosso texto, enquanto relatora, conseguimos ampliar para todas as etapas do concurso e incluir também a questão da amamentação.
4: O projeto foi aprovado de maneira simbólica pelo plenário, sem votos contrários. Para a deputada Érica Cocai, do PT do Distrito Federal, é uma maneira de garantir o direito das mulheres.
6: Te asseguram que as mulheres possam ter condições de disputar qualquer tipo de certame e a partir do seu próprio conhecimento. A mulher que não tiver condições de disputar da mesma forma em função da gravidez ou em função de estar em um período pós-parto, vai ter o direito de, em outro momento, ter ali provada a sua capacidade.
4: O texto prevê ainda punições em caso de uso indevido do benefício, como eliminação do concurso e ressarcimento de despesas. Como o projeto que estabelece regras nacionais para permitir a remarcação de etapas de concursos públicos para gestantes e lactantes foi alterado pela Câmara, o texto retornará ao Senado para nova análise. Rádio Câmara de Brasília, com informações de Daniele Lessa, Antônio Vital.
3: Bom Gás, do Rio Grande do Sul, afirma que os correligionários do PT apoiam a criação da CPI do Banco Master e rebate acusações de que o partido seria contrário à investigação. Ele alega que deputados da legenda assinaram um requerimento para a criação da comissão no ano passado.
2: Bom Gás também cobra a instalação da CPI e defende o aprofundamento das investigações sobre irregularidades envolvendo o Banco Master. De acordo com o deputado, é necessário esclarecer possíveis conexões políticas e financeiras relacionadas ao caso.
3: Rodrigo Dazaeli, do PL de Mato Grosso, rebate críticas de parlamentares do PT sobre o uso de armas legalizadas pelo crime organizado. O deputado sustenta que a maior parte das armas apreendidas em ações criminosas não tem origem em registros legais.
2: Rodrigo Dazaeli também critica a atuação de parlamentares da esquerda nos debates sobre o Banco Master e a CPMI do INSS. De acordo com o deputado, integrantes do PT recorrem ao STF para tentar reverter derrotas políticas e usam informações distorcidas no debate público.
3: Termina aqui o Jornal Câmara dos Deputados, com trabalhos técnicos de Everson Urani e apresentação de José Carlos Andrade e Luciana Vieira. Uma boa noite para você.
2: A Voz do Brasil está de volta na segunda-feira. Uma ótima noite e um bom fim de semana. Você ouviu A Voz do Brasil. Boa noite.
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12: 8 e 2.

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1: Alô, meus amigos, estamos chegando com mais uma edição do nosso Painel Flashback, a nossa viagem musical ao passado. Hoje, sexta-feira, mais uma viagem musical recordando músicas inesquecíveis, músicas que marcaram época. Iniciamos a nossa viagem musical nessa sexta-feira, relembrando canção escrita em 1982 por Dow James e Michael Bolton. Música que foi regravada por vários artistas ao redor do mundo em vários idiomas, tornando-se uma espécie de padrão pop moderno. Versões instrumentais da música foram gravadas com piano, guitarra, saxofone, flauta de pan, tambor de aço e caixa de música. E é com essa linda canção, que foi escrita em 82, mas lançada oficialmente em 1983, que iniciamos o nosso Painel Flashback nesta sexta-feira. Michael Bolton, How Am I Supposed to Live Without You? A nossa viagem musical está no ar. Pra você!

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1: Que voz, hein? Inconfundível, Whitney Houston. I Will Always Love You. Música maravilhosa, encerrando aqui a primeira sequência de hoje. O nosso painel volta rapidinho. Fique ligado.
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0: 8:17.
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2: E volta nessa sexta-feira ao som de Lionel Richie. How Long? Música linda, tem?
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2: Com saudade no seu rádio, Elton John, Skyline Pigeon, mais um grande clássico aqui no nosso painel Flashback. O nosso programa volta já já, fique ligado, hein?
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0: 8h30.
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2: Sexta-feira e a nossa viagem musical de volta no seu rádio ao som de Century, Lover Why, mais um clássico.
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2: Que programa, hein? Que programa! Essa sexta-feira tá demais, hein?
1: Fechando mais uma sequência, Dire Straits, Santas ao Swing. Música linda de 1978. O nosso programa volta daqui a pouquinho. Tem mais, Dani Alexandre. Fique ligado, hein? Eu já volto.
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4: 8h45.
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4: 8h45.
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2: Sextou aqui na Rádio Mais Ouvida da Cidade. Que audiência! Oba! É Banda Queen, a voz marcante de Fred Mercury. Love You My Life, música maravilhosa.
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1: E fechando o nosso programa nesta sexta-feira, o som dançante do Snap, Rhythm is a Dancer, música. E com certeza embalou bastante aí as discotecas no passado. O nosso programa vai ficando por aqui. Segundona tem mais Dani Alexandre, tem mais Saudade do Seu Rádio. Um forte abraço, até semana que vem.
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3: 8:57.

Como é que tá em casa? Agradeça, cara. Você tem um teto sobre sua cabeça, vai poder ficar em casa, ver um filme, descansar. Pôs pernoca pra cima! E claro, curtir o Godoy, que é o melhor de tudo, né? Bora, chega mais aí, fique super à vontade, tá? 15 de maio de 2026, bora agitar o finalzaço de semana com música boa? Pra começar, tem Gustavo Mioto.

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1: Eu nunca fui acreditar nessas coisas, mas a nossa primeira noite foi diferente.